0: Banda Exemplo no Cab Fest da Rádio Imperial. Eu preciso rapidinho, antes de a gente fazer os comerciais, mandar um alô aqui pro pessoal lá da Forqueta também, do Arroio do Ouro, a família Tomasi, né? O Gentil, o Jean e a Márcia estão lá assistindo a gente sempre, muito legal, muito bacana. Meu amigo Mini lá do Vale do Hermes, o prefeito do Vale do Hermes, né? Feliz, né? Aí, Mini, grande abraço. E também, eu recebi aqui agora, ó, a Daiane Kalsing e o esposo, princesa de Felice e do grupo de danças de Felice, estão nos assistindo. Fizeram parte da turnê, ela e o Fábio, toda a turma do pessoal do grupo de danças folclóricas lá da Felice, que fizemos a turnê pela Europa, né? Um abraço especial aí, então, pra Daya e pro Fábio, que estão assistindo a gente. Tá bom? A gente volta rapidinho, só um comercialzinho. Fica aí, espera um pouquinho que a gente já vem. Valeu!
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0: ler todos os recados. Brincadeira. 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Vamos tentar colocar os recados aqui em dia. Caio Ruff, de 13 Colônias, para os avós Verne e Marilice Birk, e também para o tio Hilário Sumar, de Santa Catarina. Olha aí que legal. Verno de Parobé, manda um abraço para o Beto Zanquim e o Larry, que estão em Santa Catarina. Mas olha aí, o Beto tá importante, né? Tá lá em Santa Catarina. Abraço Beto e Kika Zanquim. Grande abraço para o Fernando Schumacher, de Palotina, no Paraná. Glair e Renato, de Sapiranga. João Greff, Morro do Pedro. Bom dia, Roger. Parabéns, Rádio Imperial. Ah, esse veio de bom dia. É bom dia, não tem problema. Parabéns para a Rádio Imperial, é a qualquer momento, né? O meu amigo da família Gums, lá de Curitiba, grande abraço. Estão lá assistindo a gente também. Muito obrigado pela audiência. Cláudio Astério Dil, na escuta. Cristiano e Daniela Balverdo, de Glorinha. Ginter Littke e Ana Maria, de Paraíso do Sul. Helena Regelin e Sérgio Herter, de São Bernardo do Campo. Olha aí o pessoal de São Paulo, que legal, bacana, né? Lá também tem Oktober, né? A gente está aqui na Nova Oktober, no espaço da Nova Oktober, e lá em São Paulo também tem Oktoberfest. Boa noite, assistindo o Carfest, tá show hoje. Parabéns a todos, desejando desde já boas-vindas a Débora, nova locutora. Também abraço da Marilene Juliana Milk, de Alto Feliz. Abraço, pessoal.
1: Muito
0: de Alto Feliz.
1: Muito obrigada.
0: Marcel Schneider, de 14 Colônias, mandando um abraço para a família Schneider, para todos os ouvintes, em especial aos amigos e vizinhos. Karina Kunstler, de Nova Hartz, também manda um abraço. Parabéns, Rádio Imperial, pelos 37 anos de vida, vida longa a essa grande emissora. Parabéns, Débora, que seja uma incrível caminhada e muito sucesso com os amigos da Imperial. Um grande abraço da banda Nina. Olha que legal,
1: muito
0: o pessoal
1: obrigada.
0: Da banda Nina.
1: Aí. Grande abraço a todos os amigos músicos que estão nos acompanhando, né?
0: Isso aí, Débora.
1: Dei uma pequena baixada no meu WhatsApp ali, não vou nem começar. Vou mandar um abraço geral a todos os parceiros aí que também levam a música adiante.
0: Isso aí. Tu vai ter muita coisa para ler agora quando chegar em casa,
1: eu
0: né?
1: Acho que sim.
0: Vai passar a noite em claro lendo os recados aí. Que legal.
1: Obrigado pelo carinho, viu?
0: Vilmar e Úrsula Greff, de Parobé. Valdir Petri, de Picada Café. Alfonso Eger, de Indaial, Santa Catarina, assistindo. Aí, Alfonso, meu amigo. Tem um encontro marcado lá em Blumenau, né? Não vamos ratear nesse encontro aí, né, Alfonso? Vamos se juntar lá na Oktober. Que legal. Lucas Bruno Eichelberg, de Rodeio, Santa Catarina, gostaria de mandar um abraço para o Valmor Butzke e a família de Timbó, e o Rogério Yankee, a esposa. Oh, Rogério Yankee, lá de Timbó, com certeza nós falamos, né, ontem, se não me engano, falamos com o Rogério, mandando um abraço para o pessoal de Timbó, Rio dos Cedros, pessoal de Pomerode, né, que está lá sempre assistindo a gente. Um grande abraço. Tem mais recado aqui, daqui a pouco eu vou botando em dia. Quem tá mandando um abraço aqui, olha aqui, ó. Meu amigo Pedro Maté, Pedro Henrique Maté, grande Pedro aí, nosso presidente do grupo de danças lá da Feliz, assistindo a gente também. Um abraço, Pedro. Toda a turma lá da nossa turnê, que foi muito bacana, né? Mandar um abraço pro Steve também, nosso... o Steve, que é aqui de Nove Colônias, né? Esteve com a gente durante os 20 dias, incomodamos ele muito, deixamos ele quase tonto de tanto conversar lá. O Steve, grande açougueiro, né? Lá na Alemanha tem formação para açougueiro e ele é um mestre muito bacana e uma pessoa incrível. Um abraço a todo mundo lá. Vamos de música? Banda Exemplo no palco, vamos de música, a galera quer ouvir vocês.
1: Vamos lá, não pode faltar o Barril de Chope. Uhul!

0: Que beleza, parabéns, banda exemplo, né? Muito legal. Vira copos, essa aí não pode faltar de jeito maneira, né? Deixa eu mandar logo mais uns abraços aqui, muito abraço, sempre temos muitos abraços para mandar. É, meu amigo Mário, deixa eu ver, Mário Vicker, é isso? Parabéns pelo trabalho. Não, é o Mário, é isso aí mesmo, deixa eu ajeitar aqui o contato dele, é isso aí. Parabéns pelo trabalho e um abraço para todos da banda exemplo do Pinhal Alto. Olha aí o Mário Vicker.
1: Ó, galera do Pinhal Alto aí. Isso aí,
0: não pode faltar, né?
1: Imagina.
0: Que legal. Quem também está assistindo a gente, meu amigo Michael Schmitz, mandou uma foto desafiadora para eu ficar olhando aqui para ela, assim, né? Vocês nem imaginam o tamanho da costela que ele me mandou a foto aqui.
1: Meu chapéu.
0: Assada ainda, né? Manda um abraço pro Rafa e o pessoal da orquestra. Tá todo mundo bem, bem equipado aí, né, Michael? Meu Deus do céu. Que legal, família Schmitz aí daqui uns dias também no Carpfest, né? Já temos algumas datas marcadas aí com a galera. Quem mais aqui? Deixa eu botar mais alguns recados em dia. Renato Winger, de São José do Hortêncio, na escuta. Paulo Scherer assistindo. Nelson Antônio Zeni, Zeni, né? De Travesseiro. Família Rinker deseja muito sucesso para a nova locutora Débora, olha aí.
1: Muito obrigada.
0: Um abraço, Lauri Rinker, da Vila Ferraria. Um abraço do Ornélio, de João, e Ornélio João Wenzel, de Mondaí, Santa Catarina. Olha aí, ó. Dulce Clauk e Arsênio Malman, de Joaneta, manda um abraço para a banda exemplo. Esse é parente, eu acho, né?
1: Parente, já,
0: parente,
1: sim,
0: parente, olha
1: grande
0: aí.
1: Grande abraço. A nossa família é bem pequena, sabe? Então não dá para citar muito, tem que mandar um abraço geral, assim.
0: Tem que ser o geral para a família.
1: Mas
0: né?
1: Nós temos a música na família, né? E sempre fomos muito apoiados, então a gente tem que reconhecer e mandar um super abraço a todos.
0: Que legal, muito bacana. E é isso aí, né? A família sempre está presente nessas horas. E o músico, falando da minha pessoa mesmo, né? A gente se abriga muito à família quando a gente sai de casa para tocar. Tu deixa o pai, tu deixa a mãe. Quem já tem filho, deixa o filho, né? Aí tu fica naquela expectativa da volta. Isso é muito... As pessoas às vezes não entendem isso, né? Mas é, e aí quando a gente recebe um alô da família, ah, eu tô te assistindo, tô te escutando na rádio, olha, tua música tá rodando, né?
1: Que é nem um incentivo, né?
0: É, a gente tem a possibilidade de ouvir e ver a banda tocar aqui na Imperial, né? Isso é muito bacana. Quem mais aqui? O pessoal de Mondaí, já falei. Dulce Clauk, Arsênio Mal... Ah, isso aí eu falei agora. Fernando Fassbinder, de Nova Petrópolis. É, quero mandar um dobrado para o mestre Henry Kaiser, foi meu professor de trombone, mas com certeza, professor de muitos, né? O Henry é uma referência e também um dos homenageados da Nova October. Nestor Weschenfelder, de Estância Velha, também está assistindo a gente. Jairo César dos Santos, João Vitor na escuta. Será que é o João lá de Barão? Acho que é, né? Silverna Andréia e a mini fã Camille, aqui do Pousada da Neve, estão assistindo a gente também. Forte abraço aqui do povo do Grüneswasser, Água Verde lá de Blumenau, um grande abraço, Wilson, Hartung e família. Daqui uns dias estamos aí no Água Verde também, né? Que legal. Rubem, manda saludos para todos de Puerto Rico, Misiones, Argentina. Nosotros também temos parentes na Argentina. Muito bacana, né? Pessoal lá, a família Scheifler lá na Argentina, lá em Puerto Rico, né? Muito legal. Meus parentes. O Pica-Pau de Nova Petrópolis também está mandando um abraço, está assistindo a gente também. Muito legal. Eu vou ler uma parte dos nossos patrocinadores. 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

0: 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Na sequência, eu vou ler os outros patrocinadores. Quero mandar mais um abraço aqui para o André Dapper, o Pigas. Quero homenagear a belíssima Rádio Imperial pelos 37 anos completando hoje. Muito obrigado, desde já, né? Jonas Tribés, de Pomerode, de Santa Catarina. Marlene Ivo Andreoli, de São Sebastião do Caí. Ricardo Fassbinder, de Nova Hartz. E também aqui eu vi um amigo meu lá de Estrela, deixa eu ver onde é que tá aqui. Meu amigo Paulo, né? E a Janice estão lá assistindo a gente lá em Estrela. Um abraço, Paulo, tudo de bom. Vamos de música, querem mandar recado? É com vocês.
1: Vamos lá, agora especialmente pro pessoal lá de Peritiba que gosta de uma valsinha.
0: Muito legal.
1: Vamos trazendo assim as belas valsas alemãs. Simbora!
0: Show!

Eu tava me emocionando aí, conversando com a galera, e acabei quase esquecendo, né? Eu preciso... É ao vivo, então vamos pegar aqui os patrocinadores. Vou ler mais uma leva dos nossos patrocinadores. Sim, antes, deixar de mandar um abraço, né? Para o trombonista Lucas. Ó. Olha aí, ó. Família Pilar, né? Ligada nessa banda que é sempre um show. Um abraço do seu Adriano Pilar. 1-0 pro trombonista, né? Eu, do sopro ali, foi o primeiro que ganhou homenagem, então... Ah, não, o Gui ganhou já também. Que legal. 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Quem está assistindo a gente também, meus amigos lá em Augusto Pestana, né? Lá pertinho de Juiz, sempre ligados aqui na programação, o Bernardo, o Everton e a Ivanize, né? Lá assistindo a gente, um abraço, meus queridos, tudo de bom, pessoal de Augusto Pestana, lá pertinho das missões, quase estão lá ligados no Kerbfest, né? Quem também está aqui assistindo, meu amigo, meu parceiro, pessoal lá de Timbó, já mandei um abraço, mas vou mandar mais uma vez um abraço especial, e o Rogério, que a gente vai, vamos nos

0: Encontrar domingo, né? Domingo, Montanari estará tocando na festa do imigrante em Timbó e eu estarei lá como imigrante. Que legal, né? Um abraço, Rogério e toda a família. Nos encontramos lá, né? Deixa eu ver quem mais aqui que mandou um abraço. Eu estava vendo aqui, mas já me escapou. Mas enfim, daqui a pouco ele aparece, né? Temos agora música ou temos uma entrevista agora? Música. Ah, uma música. Então, Débora, vou pedir para você, a gente sempre gosta de apresentar os músicos, né? Apresenta a nossa turma de músicos aí hoje.
1: Perfeito, vamos lá. Então, começando pelo nosso baixista, o Cid, conhecido por muitos, né?
0: Ai, Cid!
1: Já tem uma vasta experiência aí na música. Temos aqui atrás o Augusto, gaiteiro e tecladista da banda. Douglas, levanta, por favor.
0: O coração da banda ali, ó.
1: Coração da banda, Douglas. Aí o nosso baterista, o Gui. O Gui que não é só nosso, né, Chay?
0: O Gui tá tocando em todas as bandas agora.
1: É, né? Ele é muito disputado. Hoje ele teve um espacinho na agenda com a gente,
2: um patrimônio musical.
1: Aqui o Eduardo, trompetista, trombonista, cantor e saxofonista,
0: meu
1: mais ou menos
0: Deus
1: isso.
0: Do céu. Multi.
1: Multi-instrumentista, é. O nosso Lucas aí, trompetista e também trombonista oficialmente. Show. O pilar da banda, né? O Wanda, então, também nos trompetes, Vanderlei. E lá no finalzinho, o nosso Nene. Gustavinho, guitarrista, cantor, trompetista. Também tá aí se aventurando por tudo, né?
0: Show.
1: E eu, Débora, então, cantora, saxofonista e agora locutora da Rádio Imperial.
0: Mas que bacana.
1: Que alegria. Olha, eu não tô nem acreditando no que eu tô falando, né?
0: Show de bola. Parabéns.
1: Mas vamos aproveitar o momento. Eu acho que a Imperial merece um parabéns bem bonito, né? Vamos colocar todo mundo para cantar com a gente agora. Essa rádio que faz parte do nosso dia a dia. Leva boa música, leva informação. E merece um belo parabéns agora. Vamos lá?

0: Festa Imperial ao vivo da nova Oktoberfest, já que o Cris não se aguentou e correu pro palco para tocar, eu vim assumir aqui a apresentação de um pedacinho do programa. E eu estou aqui com o nosso querido prefeito Daniel Micael, sendo vice-prefeito Alexandre da Silva, para falar sobre esse evento onde está inserido hoje o Kerb Festa Imperial, que é a nova Oktoberfest. Esse evento tão querido que está na sua quinta edição e marca, ele apresenta uma característica tão marcante da nossa cidade, que é a cultura germânica. É a Oktoberfest mais germânica da Serra Gaúcha. Prefeito Daniel Micaelsen, e a sensação de ver esse evento que nasceu, foi crescendo, se desenvolvendo, se renovando, e é o maior sucesso e mostra tantas coisas bonitas aqui da nossa Nova Petrópolis. Qual a sensação de estar vivendo isso? Boa noite.
1: Boa noite, Rogers. Boa noite, ouvintes da Rádio Imperial, né? Quero parabenizar a todos envolvidos na quinta Nova Oktoberfest Nova Petrópolis, né? Um evento promovido aqui pelo Bomer, né? Parabenizar a todos pela organização, né? Que difunde nossa cultura, a nossa história, trazida por nossos antepassados, né? A nossa cultura, né? E vejo assim a decoração como ela está bonita, né? Estou vendo assim as atrações que estão vindo para cá também, né? Muito bem, né? E nós tivemos assim, domingo, uma atração, achei muito legal, eu diria até uma atração raiz, Grupo Lagartixa, entre outras atrações que vieram, assim, né? E tá sendo um sucesso esse evento aqui, a gente vê muitas pessoas comentando positivamente, né? E com certeza podem continuar contando com o apoio da administração municipal, né? E também não podemos deixar de parabenizar a Rádio Imperial pelos seus 37 anos, né? E falando de 37 anos a Rádio Imperial, não tem como não mencionar a pessoa do seu Eugênio Spier, né? Família Spier, que começou tudo, que foi um grande entusiasta das bandas, né? E se hoje a Rádio Imperial é o que é hoje, deve-se muito a ele, a família Spier, aos colaboradores todos envolvidos nesse processo, né? Parabéns à Rádio Imperial.
0: Muito obrigado, prefeito. Aliás, o seu Eugênio, que foi muito visionário e audacioso quando lá em 1989 levou a Rádio Imperial ao ar, trazendo para o FM uma programação que não era comum no FM, as rádios AMs até traziam um pouco desse estilo. E se hoje a Imperial é sucesso, prefeito, é muito pelo seu Eugênio também, porque a programação foi feita baseada no gosto pessoal dele, as músicas que na juventude dele ele dançava nos bailes. Então ele fez assim, ó, vou fazer uma rádio para eu escutar o que eu gosto. E eu acho que ele nem imaginava que tanta gente ia ter exatamente esse mesmo gosto dele, né?
1: Exatamente, isso nós olharmos, foi a rádio precursora em FM, em bandinhas, provavelmente foi a primeira, né? E atingiu um sucesso assim, que eu acho que as pessoas que nem imaginavam, né? Foi tão grande assim, né? E hoje, quando a gente vai para outros estados, todas as pessoas mencionam a Rádio Imperial, que é um patrimônio, nosso patrimônio cultural, levando informação, muita música, muita alegria, né? Para todo o nosso Brasil, né?
0: Perfeito, obrigado, prefeito Daniel Micaelsen, vice-prefeito Alexandre da Silva, falando de nova Oktoberfest. O evento está na metade, né? Teve o primeiro final de semana, hoje estamos aqui com o Kerb Festa Imperial. Para quem não teve ainda a oportunidade ou veio e quer repetir, final de semana recomeça com muitas atrações. E como é gostoso movimentar o turismo, dessa forma, mostrando tradição. Existem vários tipos de turismo e todos são válidos. Agora, quando é esse turismo que mostra a nossa essência, acho que tem um gosto especial de apoiar esse tipo de iniciativa também. Boa noite.
2: Boa noite, Rogers. Boa noite, prefeito. Boa noite a toda a família da Rádio Imperial.

0: aqui a todos os ouvintes que estão nos ouvindo. Certamente, que legal a gente poder estar cada vez mais incentivando a nossa cultura, nossas tradições, né, germânica. E aqui, nesse evento, que excepcionalmente esse ano está sendo aqui na Linha Imperial, né, e parabenizar a comunidade da Linha Imperial por ter abraçado esse evento aqui. Aqui que nasceu o berço do cooperativismo, não podia ser diferente, né? Mas ao Grupo Bemer também, que se empenhou tanto para que esse evento tivesse tão bem distribuído aqui, eu falei esses dias, esse aqui é um espaço para a família. Tem o espaço dos shows, com as cervejarias, mas nós temos a loja aqui dos trajes, tem o espaço da gastronomia, espaço kids, pensar em cada detalhe, né? Em cada pessoa da família. Então o evento está muito legal. Primeiro final de semana já foi um sucesso. Próximo final de semana segue agora, né? Com 4 dias, né? Porque nós temos o feriado na segunda-feira, então ainda tem a segunda-feira de bônus aí. E com muitas atrações, né? Muitas atrações, o pessoal pode vir para cá. Pessoal que é mais de longe, a gente sabe que o alcance da rádio é muito grande, tá longe da cidade, venha, se hospede na cidade, nós temos uma rede hoteleira pronta para receber a todo mundo aqui. Pode se hospedar no centro da cidade ou no interior. Se tiver no centro da cidade, tem a novidade que é o trenzinho da alegria aí, né? Que pode beber seu chopp, vem com o trem, volta de novo com ele para lá, né? Então, fica aqui o convite para que todos venham para cá. Mas parabenizar também a Rádio Imperial pelos 37 anos de muita cultura, porque a nossa música tradicional, né, típica germânica, é muita cultura também. Eu tava falando antes aqui, eu sou natural de Novo Hamburgo, mas moro vai fazer quase 30 anos, 28 anos agora, ano que vem, que eu moro aqui. Mas eu me lembro, eu tinha acho que uns 11, 12 anos, lá em Novo Hamburgo, e tinha um vizinho meu, isso foi em 90 e poucos, que ele vinha lá e apresentava uns adesivos da Rádio Imperial, sabe? Que ele trabalhava aqui, como se fosse, não me lembro na época, mas um vendedor de anúncios, enfim, né? E como isso ficou na minha memória, eu nem sabia onde é que ficava Nova Petrópolis, nem imaginava isso, né? E hoje tá aqui, né, em Nova Petrópolis, né, também junto com o prefeito, representando o município, né? E estar aqui no Kerb Fest da Rádio Imperial, isso é muito gratificante, ver essa história linda e consolidada que foi construída pela rádio, né?
1: Muito obrigado. Obrigado pelo carinho, pelos parabéns pelo aniversário da rádio. Parabéns à administração municipal por apoiar, junto ao Bemer Lantanus Group, a organização e a realização desse evento, que é a nova Oktoberfest. E contem também sempre com a Rádio Imperial, que está de portas e microfones abertos, e um bom evento.
0: Obrigado. Com certeza, a Rádio Imperial é uma grande parceira, né? E parabenizar, porque a Rádio Imperial está sempre lá na comunidade, participando e próximo das pessoas. Acho que isso é uma marca que a gente pode dizer que também é nossa, né, prefeito? A gente gosta de estar próximo da comunidade, das pessoas, e a Rádio Imperial faz isso também. Isso é o segredo do sucesso. Parabéns.
1: Obrigado. Vice-prefeito Alexandre da Silva, prefeito Daniel Mikaelsen, quer festa Imperial ao vivo da nova Oktoberfest, no palco com mais música. Peguei de surpresa? Não, né? Um pouquinho. Banda Exemplo!

0: É o Quer Festa Imperial ao vivo da nova Oktoberfest aqui na linha Imperial. A Ângela tá rindo, mas ao vivo é desse jeito mesmo, né? O Henrique perguntou com ou sem casaco? Aí disseram sem casaco. Ele foi tirar o casaco, passou na frente da câmera, mas é ao vivo, depois a gente corta, tá bom? Tô aqui com o Henrique Littke, presidente do Bemerland Tanzgruppe, né? O grupo de danças Bemerland, que é a entidade proponente do evento, quem está à frente da nova Oktoberfest, como eu disse, com apoio da administração municipal, tem governo do estado, enfim, várias entidades envolvidas, mas quem está costurando tudo isso é o grande time do Bemerland. Aliás, muitos aqui hoje estão acompanhando o programa também, outros não, porque é muita gente. Mas é um evento, Henrique, como eu comentei com o prefeito, que a gente viu ele nascer, crescer, se desenvolver, se reinventar, se adaptar. Ele veio para um novo espaço e aí o pessoal pensava, vocês, puxa vida, como é que vai ser? E está sendo um espetáculo, eu não canso de falar, e recomendo para as pessoas que não vieram ainda ver o espaço, a transformação pela qual passou. Já é um lugar muito legal, muito acolhedor, esse pavilhão onde acontece a Festa do Galeto. Agora, a transformação que aconteceu com a ambientação desse espaço é sensacional. Teve um casal da Alemanha que veio aqui, inclusive, e disse que estava se sentindo em Munique. Isso, não preciso nem perguntar, que deixa vocês felizes, né? Boa noite.
1: Boa noite, ouvintes. Exatamente. Esse é o nosso objetivo, né? E um comentário como esse de alguém que nos visita e diz, poxa, me sinto lá na Alemanha, é o propósito que a gente teve. A gente só consegue fazer esse evento aqui e a gente talvez tomou as proporções devidas dele já, quando a gente traz o evento para a linha Imperial e ele continua na mesma grandeza. Então, poxa, a gente já construiu ao longo desses 5 anos um evento consolidado, que o pessoal, independente de onde a gente faça ele, a gente já consegue trazer. Isso é um mérito nosso do trabalho que a gente vem fazendo. Não é uma pessoa sozinha, é uma equipe muito grande por trás. A gente tem pelo segundo ano para engrandecer o evento, a festa da Rádio Imperial junto com nós. Então é um ambiente bem diferente, uma proposta diferente que a gente traz da praça, mas com a mesma tradição, com a mesma cultura preservada. Então fica o convite e espero que a gente desperte um pouquinho de curiosidade no pessoal que nos escuta para vir nos visitar aqui, que seja de sexta a segunda nesse final de semana ou até mesmo domingo junto com a festa da rádio.
0: Eu quero parabenizar vocês, Henrique, porque nós estamos aqui no berço do cooperativismo de crédito da América Latina. É a capital nacional do cooperativismo. Em frente aqui ao espaço da nova Oktoberfest, tem a Praça Theodor Amstadt, enfim, é o sítio, maior sítio do cooperativismo no mundo, tem todo um histórico. E quando a gente fala de cooperativismo, automaticamente lembra da linha Imperial. E são vários momentos em que esse cooperativismo, essa ajuda mútua, aparece. Seja na Festa do Galeto, seja na Festa do Leitão na sociedade, seja na nova Oktoberfest, porque existe um grande voluntariado nesses eventos. Eu estive trabalhando no Legado COP, que aconteceu faz 2 anos agora, e as pessoas estavam impressionadas quando vieram almoçar, aliás, nesse espaço aqui, o almoço era aqui no pavilhão, e vendo todo aquele pessoal trabalhando e tal, e quando explicavam para eles, pessoal de vários estados, de outros países também, que eram voluntários trabalhando, o pessoal se impressionava, como assim voluntários? Eles estão trabalhando de graça aqui, e o que o Bemerland está fazendo na nova Oktoberfest, na organização, não é muito diferente disso, né? Lógico que existem questões que exigem apoio financeiro, agora tem muita gente que voluntariamente empresta um pouquinho do seu amor pelo folclore, pelo grupo de danças, também para a nova Oktoberfest. Isso é muito bonito.
1: Exatamente. Quando a gente fala que o evento é feito de muitas mãos, não só no planejamento, mas a execução também. Quando a gente abre as portas para o público vir nos visitar, a gente comenta como a gente trouxe o evento para a linha Imperial, que é o berço do grupo, a gente está recebendo o público em casa. Então, quando a gente abre as portas de casa para receber um público que nos visita, a gente precisa de muitas mãos. Sejam elas do grupo de dança, né? A gente tem a diretoria que acaba sendo mais ouvida na parte de planejamento, mas no operacional a gente tem todo o restante do grupo. Sejam eles integrantes da categoria adulta, como pais das crianças que são nas categorias menores. E assim como também a gente tem a cozinha da comunidade, da própria paróquia, que todo um serviço voluntário

0: pessoas que dispõem em turnos, eu consigo ajudar na parte da manhã, eu consigo ajudar na parte da noite. A gente se reveza para conseguir estar aqui proporcionando um evento bacana, fazendo tudo funcionar de forma voluntária. Esse, talvez, para nós que somos do meio, isso soe algo normal. A gente precisa ir lá ajudar e a gente junta pessoas e tudo acontece. Então, para quem às vezes olha de fora, pensa, mas como isso funciona? Como desse jeito, assim, fácil, a gente consegue juntar? Então, talvez isso esteja no nosso legado, por nós sermos da linha imperial, por isso fazer parte da nossa cultura e do nosso berço de casa, essa parte do voluntariado. Então, sem dúvida, é um dos pontos fortes da festa, porque a gente preserva a cultura aqui, não só na programação musical, mas também na vestimenta, nos trajes típicos, na gastronomia. Então a gente tenta trazer elementos que não só arremetam ao chopp, mas também que façam de novo estar com um pezinho lá na Alemanha, parecendo participar da festa lá de casamento em 1810.
1: E olha, certamente Padre Amstad está muito orgulhoso de vocês, dessa sementinha que ele plantou, um dos antecessores do Padre Délcio, que hoje se faz presente aqui também. Parabéns a todos, viu, pessoal do Bemer que está aqui nos acompanhando. E muito obrigado em nome da Rádio Imperial por nos acolherem, porque a Rádio Imperial, na verdade, a gente está pegando emprestado o espaço de vocês no domingo. A festa é do Bemerland, a nova Oktoberfest é do Bemerland Tanzgruppe e muito gentilmente, então, nos convidaram para estar nesse domingo, dia 11, integrando a programação. Muito obrigado por nos receberem de braços abertos e segue a festa, né? Porque, como eu disse, está na metade, fim de semana, tem muita coisa para acontecer. E destacando, gente, quem está nos ouvindo e assistindo, talvez não falamos ainda, mas é tudo com entrada gratuita aqui na linha imperial.
0: Exatamente, entrada gratuita, estacionamento gratuito, quem tiver pelo centro da cidade, a gente tem um transporte gratuito também, saindo da Praça das Flores, vindo pro evento, então a gente consegue se locomover, fazer esse trajeto. Apesar de não ser muito longe, a linha imperial, do centro da cidade para cá, são em torno de 6 quilômetros, então é relativamente perto. Então não é empecilho nenhum, a entrada é franca. Tragam seus canecos, a gente tem um compromisso com o meio ambiente, que a comercialização de bebidas é feita somente em copos de vidro, então traga o seu caneco ou adquira um aqui, as cervejarias têm inúmeros modelos de canecos. E fica o convite de agora final de semana, sexta, sábado e domingo, todos os dias com a entrada gratuita, uma programação repleta de atrações musicais, bandas daqui da região, bandas de Santa Catarina visitando. Então, e domingo também a grande festa da rádio. Fica o convite para todos virem nos visitar aqui.
1: Isso aí. E segunda-feira o Kinder Taco, o dia das crianças e para as crianças.
0: Exatamente. A gente ganha segunda-feira de bônus, um dia a mais por ser feriado. E a gente acaba fazendo uma programação também um pouco mais voltada para os baixinhos durante o dia e de noite, com atração musical também para toda a família.
1: Muito obrigado, Henrique Littke, presidente do Bemerland Tanzgruppe, direto aqui do Care Fest da Imperial, na nova Oktoberfest, na linha Imperial. E segue o baile, banda exemplo...

Kerb Fest da Rádio Imperial, banda exemplo. Hoje tá bacana, né? Hoje eu tô bem assessorado aqui, o Roger me dando a possibilidade de subir no palco, conversar. Tô ficando mal acostumado com essa brincadeira aí, né? Que legal, chegamos já quase no final do nosso programa. Hoje foi muito bacana, né? Como sempre, o Kerb Fest trazendo tradição, alegria, cultura, resgatando as músicas dos nossos antepassados. E também levando para os mais jovens, né, a música, a cultura alemã, que é muito vasta, muito, muito ampla. E no mês de outubro a gente comemora com a Oktoberfest, né? Estamos aqui no espaço da nova Oktoberfest em Nova Petrópolis, transmitindo aí ao vivo para o mundo inteiro e levando a alegria e mostrando que aqui a gente também tem muita cultura, né? Aqui no Brasil, aqui no Sul, no Rio Grande do Sul, na nossa cidade de Nova Petrópolis. 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O nosso amigo Rogério está mandando um abraço para o Marciano e o Carlos da Engelmann Eletromotores, que são os nossos patrocinadores também, né? Um abraço especial aí para eles, estão na escuta. Quem também está na escuta, já vou mandar um abraço especial, meu amigo, meu ídolo. Sou muito fã desse cara desde quando comecei a tocar, né? Aquelas pessoas que marcam para sempre a vida da gente, como quando a gente é músico, está iniciando, né? Para a gente levar para o resto da vida. Meu amigo Miguel Vier, né? Grande trompetista e bandonista, né? E um baita de um ícone também da nossa música. Um abraço a todo o pessoal da banda Canecos aí, em especial para o Miguel e toda a turma, né? Um abração, Miguel, de coração. Ele também está deixando um abraço para a Rádio Imperial nos seus 37 anos. Muito legal, todo mundo muito feliz aí também com essa festa da Rádio Imperial, né? Ah, e lembra, falando em festa da Rádio Imperial de aniversário, tem a festa da rádio no domingo, né? No domingo, todo mundo convidado, vai ser aqui mesmo. Vai ter um monte de atrações, um monte de bandas. Você vai poder conversar com o Lui, com o Giovanni, né, com o Roy. O Lui vai estar aí já às 5 horas da manhã. Ele vai estar aqui esperando você ali na frente, né, dando as boas-vindas. Né, Lui? Que legal. Muito bacana. Semana que vem, nós temos o Kerb Fest com o meu amigo Maico, né? Vai estar aí apresentando no meu lugar. Eu vou tentar, essa vez eu vou participar do programa, né? Vou estar em Blumenau, não vai ser tão tarde também, aí eu vou participar do programa. Mas eu com certeza vou estar tocando, acho que no mesmo horário. Mas depois eu incomodo, ó. No final eu incomodo o Maico, né? Uhum. Vai estar a família Torres aqui, meu amigo Ney e o meu amigo Beto Zanquim também vai estar aí, né? Vai ser muito bacana. Não percam, semana que vem com a família Torres também vai ser

0: Muito legal. Vai ser lá no estúdio, né, Adri? Todo mundo ligado, às 20 horas, quer festa imperial. Banda Exemplo, Débora, muito obrigado de coração a cada um de vocês, por vocês terem aceitado o convite, né? É sempre muito bacana a gente trazer as bandas, esse programa é feito dessa maneira, e nada mais justo do que trazer vocês que são prata da casa, né? E hoje, de uma maneira especial, anunciando a nossa nova colega, locutora Débora, parabéns e muito obrigado mais uma vez.
1: Muito obrigada, Cris. Muito obrigada, Rádio Imperial, que sempre apoia as bandas, né? O Carpes é um programa que é sucesso. Por onde a gente passa, a gente escuta. Estava acompanhando o Carpes, né? Então, parabéns aí pelo programa sempre sensacional. E muito obrigada, Rádio Imperial, pelo apoio sempre, por sempre nos abrirem as portas. E hoje estamos muito honrados de poder participar desse programa tão especial em comemoração aos 37 anos dessa rádio tão especial para nós. Vida longa, Rádio Imperial. Quero agradecer a todos que estão nos acompanhando. Muito obrigada a cada um e a cada uma que sempre está com a gente. Apoia a Banda Exemplo. Confia no nosso trabalho para estar aí nos eventos da região. Muito obrigada a cada um de vocês. Um abraço do fundo do coração de todos da Banda Exemplo a todos. E muito obrigada novamente à Imperial. Vida longa, que venham muitos e muitos anos de sucesso para a Rádio Imperial.
0: Show de bola, Débora. Muito obrigado. Eu vou ainda lembrar alguns recadinhos aqui. O Joel, lá de Feliz. Daniel Prass, na escuta em Campo do Meio. Fernando Modo, presidente da Associação União Fraternal de Pinhal Alto, em nome da associação, parabenizar a Rádio Imperial pelo aniversário dos 37 anos. E também a Débora, desejamos a ela boa sorte nessa nova caminhada.
1: Obrigado.
0: E parabéns ao seu programa e Banda Exemplo, sempre superando e trazendo alegria para nós. Que legal, muito obrigado pelas palavras, né? E também o nosso amigo Márcio Setenarski, lá de São José dos Pinhais, está assistindo a gente também. Muito obrigado pela audiência, sempre ligado, né, Márcio? Deixo aqui mais uma vez o meu parabéns especial a essa rádio tão querida que tem muita importância na minha vida, tanto na vida sentimental, né, quanto na vida profissional, porque a gente escuta Imperial, a gente lembra de muitas coisas. Eu tenho muitas recordações dos meus pais, né, aquela instalação do rádio para tentar fazer funcionar a Rádio Imperial. Isso não sai nunca da minha cabeça, foi uma coisa muito bacana e a gente aprende que a Imperial faz parte da nossa vida, faz parte do nosso cotidiano, né, da nossa rotina. A gente vai viajar, leva a Imperial no celular, bota dentro do carro, se não consegue olhar agora, assiste depois e assim vai, né? Então, vida longa, como disse a Débora, a Imperial, e a gente está aí sempre muito feliz de estar fazendo parte dessa família, né? Muito obrigado a todos que estiveram aqui hoje, a cada um beijo grande no coração. Eu volto assim que possível, não tenho data certa para voltar, mas eu volto e vou estar sempre acompanhando, né? A Adri, muito obrigado, a Ângela, né? O Adolfo também deve estar lá, deve estar junto com a gente, com certeza, está lá no estúdio. E aí o pessoal da Digi, Vaguinho, né? Banda Exemplo, meu amigo Carlson hoje aí na técnica, né? Que legal. Esse é mais umas pessoas que às vezes a gente não tem tanto contato, né? A gente grava, manda música para ele, ele manda música para mim, eu gravo e a gente não se fala, nunca vem se falar aqui no palco. Muito obrigado, Banda Exemplo. É com vocês. Semana que vem, Carpes, né, lá direto do estúdio, com o meu amigo Michael Winger e a família Torres.
1: Simbora!

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0: 5 horas.
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Amigas e amigos, muito bom dia. Manhã de quarta-feira, 7 de outubro de 2026. Tempo com nebulosidade, céu está encoberto, 16,8 é a temperatura, umidade 82%, 15,6 a sensação térmica. É, ficou mais quente, né? E aí complica tudo, quando dá aquelas mudanças, né? É. Aí o corpinho aqui do velhinho começa a ter seus problemas. Ele não consegue descansar direito.

jeito, né? Parece que uma vez tá frio, da outra vez tá com calor e aquela bagunça toda, né? Mas fazer o quê? Faz parte, é o tempo. Lembrando que estamos no signo de Libra, estação primavera, 85 dias apenas nos separando do novo ano, a lua na fase minguante. Hoje, Dia Nacional do Compositor. Então, nossa homenagem a todos os compositores que ainda fazem letras que digam alguma coisa, né? Não é só bebida, sexo e tudo mais, né? É. Rapaz. Chegando o nosso Acordando com a Imperial. 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

Agora são 5:17, 5:17, 16,6 a temperatura, 15,3 sensação térmica, umidade 82%, céu aí encoberto com nebulosidade. 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E vamos conferir a previsão para hoje, né? Anteontem e ontem erraram feio, porque deram um volume grande de chuva, coisa que não aconteceu. Então o tempo está tão esculhambado assim que nem até, né, os especialistas no assunto acabam se perdendo feio nas curvas por aí. Temperatura hoje variando de 15 a 27 graus, sol com nevoeiro pela manhã e alguns pontos, pancadas de chuva à tarde e noite com muitas nuvens. Previsão para de chuva para hoje, apenas 0,7 milímetros. Vento, 7 km por hora, com rajadas até 38. 5:57, o nascer do sol e o ocaso acontece às 18h28, a lua na fase minguante. Para amanhã, quinta-feira, 19h24, 11,8 milímetros a previsão. Chuva forte pela manhã, aberturas de sol à tarde, pancadas de chuva que vão até a noite. E sexta-feira tem previsão de mais chuva também para o sábado. No domingo, a princípio, não tem previsão de chuva, então, né? Para você poder aí participar da festa dos 37 anos da Imperial. As informações para você, ouvinte, aqui da 104,5. Participação chegando, a gente registrando por aqui, né? Na minha página no Facebook. O Bom Dia chegando da Lourdes Laux. Luiz Helena Niemeyer, também um abraço aí pro seu Egon, Rogério Kleber Fontoura, Jacinta Rinker, Noili Schwab Gosler, Luiz André Schultz, também da Marli Bock, da Alemanha, né? Está um dia lindo de sol agora, são 10:10. Desejando ótima quarta-feira a todos. Obrigado para você também, obrigado pela bela foto. Também um bom dia ao Danilo Govasca, Clarice Gide Malman, Rejane Maria Schmitz-Knorr, Eva de Castro, Sérgio Klein, Lúcia Fritz, Rosane Schneider, a Rosane Vazlavik, já preparando as gostosuras, né? Pessoal, daqui a pouco daquela parada lá nas delícias da Rosane, para dar uma reforçada aí no café da manhã. Também Valídio, Zoneide Rodrigues da Conceição, Jonas Kreis, Jair Wortmann, Angela Becker, Marciane Tank, Sírio Rohr e Lídia Tereza Mugnagna.

Mais participação chegando, mandando aquele abraço especial também, um bom dia para o nosso amigo Luiz lá, Picada Café, sempre também acompanhando a programação, um grande abraço, bom dia para você. Bom dia, caminhada matinal aqui em Nova Hartz, Edson Popó, sempre na escuta da melhor, é Imperial, abraço a todos, obrigado pela sintonia, uma boa caminhada para o amigo. Bom dia também a Nívia lá de Padilha, ainda também Marco Casagrande Canoas, bom dia. E o pensamento do dia, não se preocupe em ser importante para todos, seja verdadeiro com aqueles que realmente importam e que merecem, né? Tá certo, concordo com o amigo. Bom dia, o Elidisson, São Leopoldo, música para a esposa Terezinha, para os ouvintes, para nós aqui na rádio, muito obrigado. Também, bom dia, Maicon Zanqueta, na escuta, no Rio de Janeiro, bom trabalho, muito obrigado, hein? Também, quem mais aqui? Bom dia aqui em Estrela, céu limpo e estrelado. É verdade, nem os estivalistas, ainda que é melhor, né? É, não sabem mais, estão perdidos aí no tempo, tá certo, né? É, tempo tá complicado ultimamente. Também, o bom dia da ouvinte Agini Godoy, com bênçãos de Deus. Amém, que assim seja.

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1: Eita, enquanto

fui dar uma espiada no tempo, até levei um susto, né? Parece que toda a nebulosidade foi-se embora. Quer dizer, não bem embora, né? Do lado do sol nascente dá pra ver aí, tem uma neblina, né? Uma neblina alta, formando tipo... A gente lá no interior chamava de banco de neblina, né? Aquela parte mais alta assim, retinho. Então tem um pouquinho de nebulosidade ainda circulando, mas de resto praticamente céu limpo, né? Que beleza! 16 graus e meio a temperatura, umidade 82%, 15 graus agora a sensação térmica. Você acompanhando o nosso Acordando com o Imperial. 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

Faz mais participações no nosso WhatsApp. O bom dia do Diego Negri, é lá de Nova Hartz, também na escuta. Bom dia, Arejane, lá de Campo Bom. Agradece a animação do dia. Um abraço. Obrigado igualmente para você. Bom dia, ótima quarta-feira para o amigo. Abraços aí do Bruno Bigger, mandando foto aí de Sapiranga. O céu praticamente todo ele limpo também já por lá, né? E um lindo pedaço de lua ainda pendurado já do lado de lá do céu, já assim indo embora. Luciano Rickert, filhos Everson e Stephanie, parabenizando a Lira Bauer Rickert pelo seu aniversário hoje. Parabéns aos aniversários pelo seu dia. Também bom dia da Marli Berk, da Picada Café, homenageando a irmã Alira, de aniversário hoje. Bom dia, fazia tempo sem um registro assim do amanhecer. A Marilene Juliane Milk, do Alto Feliz, bom trabalho para você, muito obrigado, minha amiga. Bela foto, muito obrigado, né? Realmente ficou uma beleza, porque pegou aí na a claridade do horizonte e aí a silhueta de uma árvore pela frente, né? Grande foto, né? É, isso aí tem que ter sorte para conseguir achar o ângulo certo, né? Na minha página do Facebook, o bom dia da Márcia Clement Schmidt, Romeu Muki, Jair Bach, Maria Madalena Rinker, Malice Moraes, Mariane Carlin, José Isidoro, Jacinta Wilken-Wingert, Roselene Maria Schmitz-Olleman, Neuza Virginia Davis, Marino Laux, também do João Greff. Vamos com mais música, hora e a vez da música gaúcha. É, chegando aí, né, com o Boca Braba e os Calaveira. Homenagem aí ao saudoso Sidney Lima.

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tempo bom, o tempo está aí com o céu praticamente todo limpo, né? Só lá do lado do sol nascente tem um pouco de nebulosidade. 16 graus e meio a temperatura, 14,9 a sensação térmica, umidade 83%. 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

Recebendo mais participações no nosso WhatsApp. Bom dia, Moro Box, João Guedes e esposa Maristela também sempre na escuta. Bom dia, o Rodrigo lá de Canela, o chimarrão já prontinho, né? Já.

Afonso Barco no Pousada da Neve. A minha página no Facebook, recebendo mais participações. Bom dia do Érico Bervian, também da Hildegard Weber, Clarice Brauers, Malise Belter, Fernando Reichenwald, Ilga Neukamp, Susana Drum, Joane Luiz Souza,

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1: 6 horas.
2: A palavra de fé e esperança para hoje, quarta-feira, 7 de outubro de 2026. O título: Abra o seu coração. A sala estava repleta de convidados, todos curiosos para ver a obra de arte, ainda oculta sob o pano branco. Falava-se que o quadro era lindo. As autoridades do local estavam presentes, entre fotógrafos, jornalistas e outros convidados, porque o pintor era, de fato, muito famoso. Na hora marcada, o pano que cobria a pintura foi retirado e houve caloroso aplauso. O quadro era realmente impressionante. Tratava-se de uma figura exuberante de Jesus, batendo suavemente na porta de uma casa. O Cristo parecia vivo, comovido junto à porta. Ele desejava ouvir se lá dentro alguém respondia. Houve discursos e elogios. Todos admiraram aquela obra de arte perfeita. Contudo, um observador curioso achou uma falha grave no quadro. A porta não tinha fechadura. Dirigiu-se ao artista e lhe falou com interesse: a porta que o senhor pintou não tem fechadura? Como é que o visitante poderá abri-la? É assim mesmo, respondeu o pintor. A porta representa o coração humano que só abre pelo lado de dentro. Muitas vezes mal interpretado, outras tantas desprezado, grandemente ignorado pelos homens, o Cristo vem tentando entrar em nossa casa íntima há mais de 2 milênios. Conhecedor do caminho que conduz à felicidade suprema, Jesus continua sendo a visita que permanece do lado de fora dos corações, na grande maioria, na tentativa de ouvir se lá dentro há alguém respondendo o seu chamado. Todavia, muitos o chamamos de mestre, mas não permitimos que ele nos ensine as verdades da vida. Grande quantidade de cristãos fala que ele é o médico das almas, mas não consegue as prescrições dele. Tantos dizem que ele é o irmão maior, mas não permitem que coloque a mão nos seus ombros e os conduza por caminhos de luz. Talvez seja por esse motivo que a humanidade se debate em busca de caminhos que conduzem a lugar nenhum. Enquanto Cristo espera que abramos a porta do nosso coração, nós saímos pelas janelas da ilusão e acabamos perdendo as melhores oportunidades de receber esse visitante ilustre que possui a chave que abre as portas da felicidade que tanto desejamos. E se você não sabe como fazer para abrir a porta do seu coração, comece por fazer pequenos exercícios físicos, estendendo os braços na direção daquele que necessita da sua ajuda. Depois, faça uma pequena limpeza em sua casa íntima, jogando fora os detritos da mágoa, da incompreensão, do orgulho e do ódio. Em seguida, busque conhecer a proposta da renovação moral do homem de Nazaré. Assim, quando você menos esperar, ele já estará dentro do seu coração como convidado de honra, para guiar seus passos na direção da luz, da felicidade sem mescla que hoje tanto deseja. O olhar de Jesus dulcifica as multidões. Seus ouvidos atentos descobriram o pranto oculto e identificaram a aflição onde se encontrasse. Sua boca, plena de misericórdia, somente consolou, cantando a eterna sinfonia da Boa Nova em apelo insuperável junto aos ouvidos dos tempos, convocando o homem de todas as épocas, a conquista da sua felicidade. Desejo um ótimo dia para você.
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5: 6:10, 6:10, 16,6 a temperatura, o sol já está presente aí, nada mais para atrapalhar, ele conseguiu passar por aquela nebulosidade que tá lá, além do horizonte, né? 15,6 a sensação térmica, umidade 82%. 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Participações na minha página no Facebook, recebendo um bom dia da Lisane Miller, também do Renato Krieger, Marli Marmi de Campos, Joel Beff, também da Nadir Dil, Guido Dapper, também da Werner Koch, Helene Maria Schmitz-Halber, Fátima Schultz, Noeli Hels, Macéria Correia, Maria Klos, Milton Spier, Hildo Leus, Carmen Arnold, Noeli Arendt, Baumgarten, Mali Schumann, Aloysio Rami, Bernadette Neukam, Felice Reis, Maristela Dilkin, Dulce Reni Kais-Wiedeker, Dulce Rubenthal, Alcida Filsenov, Noeli Williams, Luiz Henrique Gums, Guido Kell, Maria Regina Schaap, Nestor Miller, Valdir Westhausen, Leonie Lebens, Almiro Miller, da Dolores Silis. No nosso WhatsApp temos participações para registrar também. Fábio Dama pedindo homenagem para os aniversariantes de hoje, Alira Bauer Rickert, Vitor Alísio Klein, Vera Ackermann, Tânia Reichert, Jonathan Metz, Denise Pellens, Claudete Brown, Selma Batalha, Egídio Stelzer, Arthur Adams, Katia Goetz, Cristina Zillis e Ellen Milke. Também recebendo aqui o bom dia da Helene Moraes do Yammertal, Valdemar Neriani, Silvia Letícia lá de Parubé. Bom dia, Paulo Janabalco, homenageando hoje Lorraine Klein, Claudete Brown, Ellen Milke, Lira Bauer, Rickert e Arthur Adams pelo seu aniversário. Joãozinho Wolf, bom dia, ótima quarta-feira a todos, linda verdadeira mensagem, muito obrigado. Bom dia também a Edmar Rainer, da linha Fritzenberg. Bom Bom dia, linda e verdadeira mensagem, parabéns, muito obrigado. Otília Brown, lá de Dois Irmãos. Anair, lá de Estrela. Linda e verdadeira mensagem, muito obrigado. Obrigado eu por você ser nosso ouvinte, né? Também, bom dia, Plínio e Celi, ligados na Imperial. Linda mensagem, muito obrigado. Bom dia também da Noraci Angela Olbermann-Tapper. Linda mensagem, muito obrigado.

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4: A hora, 6h21, 6 horas 21 minutos, 16,9 a temperatura, sol presente. Céu praticamente todo limpo, 81% umidade relativa do ar. Bom dia, amigos, amigas, você acompanhando agora aqui na Imperial. Tem mais participações chegando e a gente registrando. Bom dia, linda mensagem, muito obrigado. Inês, lá de Harmonia. Também Jair Fazbindo, bom dia, excelente quarta-feira a todos nós. Parabéns pela mensagem, que abrimos os nossos corações, muito obrigado. A ideia é essa, né, meu amigo? Augusto Baxão, José Derval, para amiga Maria Silei Killing, de aniversário hoje. Também a participação ainda.

aqui da Rosemary de Canela. Também Kleber Menigoto Ribeiro, Caxias do Sul, caminhoneiro, estou em registro, São Paulo. Manda um bom dia para o irmão Jean Menigoto Ribeiro, Caxias do Sul, que vai sair de viagem hoje. Estamos com a rádio de carona, ouvindo sempre. Obrigado aí pela carona, meu amigo. Na minha página no Facebook, bom dia, Marcos Aurélio Aiz, Karina Kustler, Alceu Blume, Leonida Berlitz, Ricardo Folz, Gilvani Gottschalk, Ida Henneman, Fábio Damer, também da Célia Gre.

6:26, 6:26. Bom dia, amigos, amigas. 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
6: 6:37, agora 6:37 a temperatura, 17,5 graus, 22,3 já é sensação térmica, puderam, né? O sol tá limpo, o sol tá à vontade. A umidade baixou agora para 79%. Você acompanhando o nosso Bom Dia Amigos e Amigas aqui pela Imperial. Participações para registrar, o Bom Dia Paulo Marchner, Dois Irmãos. Também o Bom Dia do Flávio, do Fernando Olbermann, da Jacinta Rinker, Santa Maria do Leval, pedindo música, né? Para... Ah, ok, entendi, né? Tudo bem. Também recebendo o Bom Dia da Vânia, também Bom Dia... O Marcelo participando, pedindo música. Também da Velha e da Pretzel. Bom dia, abençoada quarta-feira a todos. Bom dia lá de Gramado, 14 graus por lá, tempo limpo. Informação do Oscar Miller. Na minha página do Facebook, bom dia da Neuza Greff. Também da Marlise Raber. Ainda também do Astor Figbaum, Guimarães von Mertens, Mirelle dos Santos Meves, Tadeu Daimling, Ilvini Pozamai. Lá de Estrela, obrigado pelas suas palavras, Malise Lippert, Leonid.

0: 6h45.
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2: Bom dia, amigos e ouvintes da Rádio Imperial. Ar mais quente ingressa no estado nesta quarta-feira. Hoje, em Nova Petrópolis e na Serra Gaúcha, o tempo será bom. O sol aparece com algumas nuvens no céu ao longo do dia. A temperatura na madrugada ficou entre 14 e 16 graus, em grande parte da região. Porém, chegou a fazer 10 graus nas áreas mais altas, sobretudo nos aparados. Durante o dia vai esquentar mais do que ontem, e as máximas à tarde vão atingir entre 24 e 26 graus. Na quinta e sexta, muitas nuvens provocam chuva ao longo do dia. Já haverá instabilidade de chuva a partir da madrugada, e há risco de chuva localmente forte com raios, trovoadas e de temporais localizados, com vento forte e queda de granizo. Varia menos a temperatura. Na quinta-feira, as mínimas vão ficar entre 16 e 18 graus e as máximas entre 22 e 24 graus. E na sexta, as mínimas devem chegar entre 17 e 19 graus e as máximas entre 20 e 22 graus. Da Metsul, Luiz Fernando Nartigal.
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8: Agora 6:52, 6:52. E a nossa ouvinte, Zé, numa batalha de aniversário hoje, como ela gosta muito dessa música, tô mandando então especial como presente de aniversário.

0: final do nosso Bom Dia Amigos e Amigas, o novo programa amanhã a partir das 6 horas da manhã.
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2: Agora 7h04, 18,6 a temperatura, 26,5 graus, já é a sensação térmica, umidade 77%, tempo firme, céu limpo. 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Pois é, falando em café, já tô preparando o meu por aqui, né? Aham, sim, segundo tempo, né? É, porque o primeiro tempo é às 3h30 da manhã. Mais participações chegando e a gente registrando na minha página no Facebook. O bom dia do Gilmar Kunz, Rosemary Dietrich, Maria Freire, Vera Feldkir, Gilone Utzi, Erminda Nais, Regina Fetzner, Terezinha Arendt, Inês Leandro Klaus, Solange Liz Miller, Ivete Geraldo Rochenbach, a Márcia Littke, Jorge Everson, Grenessi Schneider. Também um abraço aí pro Pires, Malene Wolf, Doraci Zimmer, Vera Lúcia Sosa, Silvana Maria Schmidt, dos Santos, Nelce Haupt, Mali Bauer, Bonnie Fritz, Vera Regina Greff, Enio Dimmer, Roselinda Neisterfer, Remy Raci Schitz, também da Lori Zig, ainda também da Madalena Kuhn, do Ivo Lamp. No nosso WhatsApp, recebendo também o bom dia do Inácio Dresch, Caxias do Sul, nosso amigo Igor Schmidt. Também bom dia, Sandro Creme Pinheiros Montenegro. Parabéns pelo dia de ontem. Muito obrigado, abraço a todos. Também bom dia do Tzilis. O Marcelo também mandando aí seu bom dia. Quem mais está participando? Bom dia, parabéns pela querida Imperial, 37 anos, muito sucesso, né? Parabéns também para você, todos os integrantes dessa equipe maravilhosa que nos brindam todos os dias com uma excelente programação. Família Gomes lá de Curitiba. Pois é, ontem nós fechamos 37 anos de A Festa no Ar. Bom dia, faz muito tempo que sintonizo a Imperial, satisfação de ter sintonizado, homenagem para o irmão Jacó Renner, completando aniversário hoje, homenagem da Ladi Maria Renner, Campestre Baixo, Salvador do Sul. Também a participação do Rubem, a José Arnold, Estância Velha. Acompanha sempre a Imperial, principalmente as suas mensagens diárias. Muito obrigado por ser nosso ouvinte. A Noer Greff, nosso conterrâneo lá de Santa Cruz do Sul, da página da linha Santa Cruz. Pessoal aí da Mega Lanches, da Tati, também sempre acompanhando o programa. Chegando a banda Rezos.

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Agora são 7:17, 7:17, 19 graus a temperatura, umidade 75%. Começou a aparecer uma neblina alta agora, né? Não deixando o céu mais completamente limpo, não. 28 graus já é a sensação térmica. Você acompanhando o Café com Imperial. Recebendo bem um bom dia da nossa amiga ouvinte, a Jane Malma, lá do Canto Schenkel. Ótima quarta-feira a todos. Cirlão, Cerro Grande do Sul, mandando, pedindo música, né? É isso. Para todos os ouvintes da Imperial, falando em Cerro Grande do Sul, né? Saudade daqueles tempos que subia no palco, tocava uma guitarra e fazia de conta que tocava guitarra e cantava um pouco, né? Bons tempos de músico. Vamos lá, um dia se apresentar, né? Mas foi uma aventura e tanto. Que naquela época, né? Então, recomendaram, não, mas não vai fazer toda a volta ali pela Bela 116, pode ir atalhando por ser, não, para onde, por ali, acho que foi pro Rio Pardo,

tão grande que nós fomos. Meu Deus do céu, entramos numa pirambeira braba e pegamos uma chuva daquelas assim, sabe, de lavar a alma do cara. Também um bom dia da Iraci Hans lá de Novo Hamburgo. Página do Facebook, Noemi Maria Verle, Marli Tonin, Lúcia Klagenberg, Christiane Schamberger, Leonie Giver Franzmann, também da Juju. Também da Otília Brown.

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2: São 7 horas 34 minutos, 7h34, a temperatura 19,6, 29,1. Agora já é sensação térmica. Acho que já dá pra começar a tirar casaco, né? A umidade 74%, tempo firme, um pouco de nebulosidade circulando mais para o norte. Você acompanhando o programa Café com a Imperial. Mais participações chegando, o bom dia do Henrique, Eduardo Henrique Kochenburger, Eta Grande Bruxir, também o bom dia do Elemar do Vale Real, Chimarão no Capricho, homem, né? Muito bom. Lindo amanhecer em São José do Herval, Augusto Baques. Muito obrigado pela linda foto, meu amigo. Parabéns, hein? Olha, isso é foto para realmente fazer parte aí de um calendário, né? Ah, parabéns. Sempre fico feliz quando os nossos amigos ouvintes mandam as belas fotos, né? Como também aqui da Inesílio que nasce Aurora, Arroio Bonito, São José do Hortêncio. Bela foto também. Hoje um dia muito especial, o esposo, pai, avô, Inácio está de aniversário. Opa, parabéns a toda a família. Filhos Ismael e Ismaimini, netos Alan, Noah, Bebê e também Miguel, Nora Lidiane, o gênero André. Mandando os parabéns para ele, linda e verdadeira mensagem, muito obrigado. Também aniversariante do dia, né? Participando aqui, a Zelma Batalha. Jacinta Adam Bestelfeld, São Pedro da Serra, bom dia. E a nossa homenagem também para a dona Lídia Tereza Mugnagna, também de aniversário no dia de hoje, lá em Caxias do Sul. Aquele abraço, tudo de bom, parabéns, felicidades.

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4: Agora 7 horas 48 minutos, 12 minutos nos separam das 8 horas da manhã, 20 graus a temperatura, 30 graus e meio é a sensação térmica já. Vai ser um dia mais calorento hoje. 73% umidade relativa do ar. Já finalizando aqui o nosso Café com Imperial. Novo programa você acompanha amanhã a partir das 7. Na minha página do Facebook, recebendo um bom dia ainda também da Lisette Stoffel-Weyand, a Virene Petri, Francisco Leides Lorenz, Rosângela Kleber, Rosângela Kuhn-Schneider, Adriana Ignes Malinsky, Hilário Yankee, Marli Schuch,

de Almeida, Márcia Metsa, marido José Pellens, Lorena Hirsch, Vera Weber, Urides Albuquerque. No WhatsApp também a participação da Ismine Ror Zimmermann, da Linha Nova. Feliz e abençoado aniversário por vovô Inácio Ror, São José do Hortêncio. Também em homenagem dos netos Miguel e Noah. Já estou indo embora para voltar, retornar na programação. Amanhã, sim, amanhã a partir das 5 da manhã. Desejando uma ótima quarta-feira a todos.

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1: Tempo firme, temperatura 20 graus e meio. Bom dia.
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Imperial FM, a festa no ar, oficialmente agora 37 anos de festa no ar, ontem 6 de outubro, nosso aniversário, e a gente vai comemorar por todo ano agora, né? Eu brinquei hoje de manhã ainda no meu aniversário, eu aceito

presente por um ano depois da data. Então tá valendo parabéns, salgadinho, docinho, torta aí. E a festa domingo, né? Festa domingo, dia 11 de outubro, junto à nova Oktoberfest na linha Imperial. Vamos juntos celebrar essa belíssima história. Agora 8:03, 20 graus e 6 décimos a temperatura. Manhã ensolarada desta quarta-feira aqui na Serra Gaúcha. 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Vai mandando teu bom dia aqui no 54-3281-1510, já trago os primeiros recados. E ontem, justamente no dia do aniversário da Imperial, tivemos o Carefest especial de aniversário. Poxa vida, o aniversário caiu bem numa terça, então tinha que ter Carefest especial de aniversário. Foi na nova Oktoberfest, no mesmo palco onde teremos a festa de aniversário da Imperial, e quem animou essa super noite foi a banda Exemplo, com um anúncio todo especial que o pessoal tava esperando. A gente fez todo um mistério, não deu tão certo porque muita gente já tinha acertado o palpite, então assim a gente não é muito bom de guardar segredo. Mas ontem anunciado oficialmente a nossa nova colega, nova comunicadora da Rádio Imperial, marcando esses 37 anos de história, pela primeira vez uma mulher assumindo os microfones da Imperial na operação e apresentação de programas ao vivo. Como falamos ontem, temos e já tivemos mulheres apresentando programas aqui na rádio, várias, mas nessa função do dia a dia, né, da operação do estúdio, ao vivo não. É a primeira vez. E quem tá chegando para integrar o nosso time é a querida Débora Malman, da banda Exemplo. O pessoal da Agro Tannenwald, pessoal da banda Exemplo, tá emprestando ela um pouquinho para nós. O Lucas também, né? Tá emprestando um pouquinho a Débora para tá integrando o time aqui da Imperial. Nossas boas-vindas para Débora, que logo, logo vai tá ecoando a voz dela aqui pelo rádio também. E ela não tá saindo da banda, viu? Segue junto com a banda Exemplo e conciliando com horários aqui na programação da Rádio Imperial. Um abraço para a mãe dela, que estava lá ontem acompanhando também, o Lucas, o mano Eduardo, né? Ontem até quando eu citei a família que estava lá, eu esqueci, quero corrigir isso agora, de agradecer o mano Eduardo Malman, porque ele já tá sempre junto com ela, como eles tocam juntos na banda, né? Já é meio que automático assim, então ele já estava lá também no palco, e além disso a mãe e o eu chamei de namorado, né? Não sei se é namorado, noivo, esposo, enfim, o Lucas Rinker, então acompanhando esse momento tão bacana. E que surpresa quando chegou em casa, né, Débora? Vão aí nos stories dela, procurem a Débora Malman no Instagram e vão ver que legal que foi a receptividade da família para essa novidade também. Seja bem-vinda! E no embalo ainda do Carefest de ontem, e para ouvir mais um pouquinho da voz da nossa nova colega por aqui, banda Exemplo, Me Namora.

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1: Bom dia, amigos e ouvintes da Rádio Imperial. Ar mais quente ingressa no estado nesta quarta-feira. Hoje, em Nova Petrópolis e na Serra Gaúcha, o tempo será bom. O sol aparece com algumas nuvens no céu ao longo do dia. A temperatura na madrugada ficou entre 14 e 16 graus em grande parte da região. Porém, chegou a fazer 10 graus nas áreas mais altas, sobretudo nos aparados. Durante o dia vai esquentar mais do que ontem, e as máximas à tarde vão atingir entre 24 e 26 graus. Na quinta e sexta, muitas nuvens provocam chuva ao longo do dia. Já haverá instabilidade de chuva a partir da madrugada, e há risco de chuva localmente forte com raios, trovoadas e de temporais localizados, com vento forte e queda de granizo. Varia menos a temperatura. Na quinta-feira as mínimas vão ficar entre 16 e 18 graus e as máximas entre 22 e 24 graus. E na sexta as mínimas devem chegar entre 17 e 19 graus e as máximas entre 20 e 22 graus. Da Metsul, Luiz Fernando Nartigal.
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5: Imperial 8:19, temperatura 21 graus aqui no centro de Nova Petrópolis. E olha, agora a gente está com um dia mais parecido com a primavera, né? Quase migrando para um verão, assim, céu azul, dia bonito, calorzinho, tempo firme. E, sim, não segue por muitos dias. A gente vai ter alguma chuva na semana, mas depois já alivia de novo. E que bom, né? Olhando a previsão, domingo, por exemplo, que a gente tem um compromisso muito importante. Domingo, tempo firme, temperatura agradável, parecido com hoje. Então, pessoal, pode se preparar. Bom dia para Liane. Liane mandou o recado. Ó, somos orgulhosos por essa moça guerreira que é a Débora, nossa nova radialista da família Malman. Sucesso, abraços. Valeu, Liane. É, e olha, eu não vou dizer que vai aumentar a audiência, porque a família Malman já nos ouve. Agora, se fosse trazer todos os Malman para nos acompanhar, olha, ia triplicar a audiência, porque é uma família grande, querida, né? Aqui na região, pelo menos, tem muito Malman. Então, quem não estava ainda ouvindo a Rádio Imperial, agora vai chegar junto aí para acompanhar a Débora, né, Liane? Valeu, faço propaganda aí para a família, viu? Faço propaganda. O Elemar do Vale Real tomando seu chimarrão bueno nessa manhã, pedindo uma com a banda Real. Fala, seu Milk, tudo certo? Mauro Milk, amigos do Musical Encanto, na sintonia também, parabenizando aí pela contratação da Débora, diz que será sucesso, sem dúvidas, logo logo o pessoal vai estar ouvindo a voz dela por aqui também. Alô, João Azevedo, turma da JA Móveis, aquele abraço, obrigado pela companhia de todos os dias também, pedindo música, tô trazendo em seguida. De Portugal, nos acompanhando, o Juarez. Juarez Vieira Tavares, ele tá lá em Portugal, na Serra da Estrela. Esses dias ele já mandou recado, né? Tá lá no sítio do filho. E hoje a homenagem é pra Nora Bettini, que tá de aniversário hoje. Parabéns a ela. Ele que está em Portugal, mas é de Canoas. Mandou foto da paisagem lá, lugar bonito, né? Até lembra a nossa Serra Gaúcha aqui. Esse pedacinho lembra bastante a Serra Gaúcha. Pede música com os atuais que abrem o bloco pra gente aqui, atração confirmada do aniversário da Imperial. O João Fiscal em Arroio dos Ratos, há 37 anos acompanhando a programação da Imperial. Alô Lourdes, alô Flávio, bom dia, direto do Pedacinho do Paraíso, no Valarai, também mandaram a foto. E olha, é tal e qual a paisagem de Portugal, que o nosso parceiro mandou aqui, outro lugar lindíssimo, né? Não tem como, eu sempre digo, não tem como morar num lugar desses e não estar feliz, né? Vendo o sol nascendo ali, aquela paisagem bonita. Abraço Lourdes, abraço Flávio, ótima quarta-feira. Antero nos ouve no Ceará. Bom dia para Ângela, Lúcia e Abel em Pantano Grande. E o Anderson em Dois Irmãos.
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0: Superbanda Real de Nova Petrópolis, a Marcha do Clarinete, Porca Véia, Lagoa Vermelha e os atuais A Garota do Baile.
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3: Agora 9:26, temperatura 21 graus e 3 décimos, tempo firme, sol brilhando bonito nesta manhã de quarta-feira aqui na Serra Gaúcha. 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Bom dia, seu Ivo e dona Lia Schallenberger em Novo Hamburgo. Por lá também um lindo dia de sol hoje, um dia típico de primavera. A homenagem do Mário Mikaelsen para sua namorada Leonie Marmit e toda a família dela que estiver em sintonia com a Imperial, pedindo música da melhor idade. Valeu, um abraço aí pro amigo também, abençoada quarta-feira. Rogério do Vale Real, tomando um bom chimarrão ligado na Imperial, pede uma da banda Exemplo, tá só pelo domingo, pela festa da Imperial, vai marcar presença toda a família Betcher do Vale Real. Que legal, vem dar um abraço na gente, vai ser muito bom ver e rever tantos amigos sair na linha Imperial. O Tony Chaves em Caxias do Sul, a Jacinta Rinker de Santa Maria do Herval, parabenizando pela nova integrante da Imperial, a Débora Malman, e diz ela que, ó, mais tarde ela vai fazer parte da família Rinker. O Lucas, o namorado dela, é sobrinho e afilhado da Jacinta, já faz parte, né? Não oficialmente no papel ainda, mas já faz parte também da família Rinker, aí a Débora Malman. Quando eles casarem, daí a gente muda o nome artístico dela aqui, né? Aí de Débora Malman tem que ser Débora Rinker. Então, se bem que hoje tem várias possibilidades, né? Adotar o sobrenome ou não, ou até o marido pega o sobrenome da esposa. Tem várias formas de configurar isso, né? Mas brincadeiras à parte aí, muito bom ter a Débora com a gente. Um abraço pra

Jacinta também na sintonia, toda a grande família Rinker, que, como eu brinquei antes, da grande família Malman, família Rinker também sempre está em peso aqui com a gente. Seu Milton Fora, parabenizando a rádio pelos 37 anos ontem e pela escolha da Débora, tendência a melhorar, o que já está muito bom, sem dúvidas, né? Claro que a gente não vai desmerecer o nosso trabalho. Agora, com tantos homens à frente do microfone, ter uma voz feminina, pô, é um baita diferencial, sem dúvidas, vai melhorar muito, sim, vai ser muito bacana contar com essa querida aqui com a gente. E a turma da Circuit também na Picada Café, na sintonia, trabalhando nessa manhã de quarta-feira com a mão na massa, né? Vamos que vamos, bom serviço. Rodrigo Gaiteiro, o Jair Fassbinder lá em Arabutã, Remy Hart também tá na companhia, Sandro André Schultz de Gramado, também parabenizando pela escolha da Débora, né? Como ela é do ramo da música, geralmente os aquarianos são talentosos na área da comunicação. Mas rapaz, me foi pesquisar até o signo da Débora. Sandro, você puxou, hein? Mas sim, um dos motivos também do convite a ela é esse, é vir do ramo da música, conhece música, conhece a programação da Rádio Imperial, isso também faz toda a diferença na hora de comunicar, né? Então é um ingrediente a mais. Temos outros músicos aqui também, alguns mais, outros menos atuantes, hoje estão se dedicando à rádio, né? Mas não tem ex-músico, todos são músicos, mas não estão mais nos palcos hoje e também integram a equipe e fazem um baita trabalho por aqui. E para fechar os recadinhos, abraço pro Tzeles lá em Santa Catarina.

0: Banda Exemplo, Nadando na Caipira, antes Corpo e Alma Bandida.
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0: Super Banda Opus, e o dobrado Maratá, antes Mintner, Zwietracht, Wiesn, Medley, no ritmo da Oktoberfest, fechando a primeira hora do programa, e até aqui com a gente, claro, Multi, Volone Becker, Mecânica Silveira e Lojas Regla.
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0: Vida amanhã em ponto, temperatura em 21 graus e 7 décimos. Manhã ensolarada bonita desta quarta-feira, 7 de outubro. 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Alô, André Luiz Schneider, na audiência aí em Teutônia. Bom dia também, Joaquim Augusto, Liam, Isaac, Isadora, Letícia, homenagem para a prima Nathalie Bianca, que tá de aniversário hoje. Parabéns e felicidades a ela em Santa Maria do Herval. Wilson Miller, Matial Parece Novo, obrigado pelo recado, né? Deixando um abraço a todos que já passaram pelos microfones da Imperial, quem tá hoje por aqui pelo aniversário da emissora ontem, deixou o pedido musical que eu trago em seguidinha também. Fala, seu Jonathan Schwantes, passou buzinando e quando em frente à emissora de fone, deu para ouvir a buzina do ônibus da Tannenval Turismo. Aquele abraço aí, bom serviço, brigadão pela carona também. Manda teu recado aí, 54 3281 1510.

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0: Monte Azul, Manhã de Primavera, Rodrigo Bair e Banda, Romance Rosa, Vox Club, Geiles, Himmelblau e Musical Encanto e o Medley. Vamos fazer festa no bloco aqui, duas atrações da festa dos 37 anos da Imperial, Rodrigo Bair e Banda no palco às 3 da tarde e o Monte Azul que abre a festa às 10 da manhã.
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0: 9, 18, 22 graus a temperatura, tempo segue firme aqui em Nova Petrópolis. Um bom dia para o Lauri Klein em Presidente Lucena, abração também Lonir de Guaíba, bom dia, lindo dia em Guaíba também, pede música dos Atuais. A Ivana pedindo Como Num Filme, Indústria Musical, abraço Ivana de Picada Café, ótimo programa por aqui, um belo dia de sol, pedindo Cleiton Borges para a esposa Ieda, depois para o trabalho, né? O Jorge Ferreira de Eldorado do Sul, Gilberto de Três Arroios, lá também um belíssimo dia de sol hoje, pede mais uma do Vox Club, Zelma Batalha, abençoado dia para você também. E hoje um dia especial, né? Poxa vida, olha que legal, estou muito grata ao senhor pelo dia de hoje, diz a Zelma, é um presente a gente aniversariar, hoje é o meu dia, aproveito para agradecer ao Fábio Damer e ao Lindomar pelas homenagens oferecidas, parabéns Zelma, olha que legal, um dia depois da Rádio Imperial, não tem como esquecer essa data, né? Um dia depois da Rádio Imperial, a Zelma também trocando de idade, parabéns, felicidades, abraço de toda a turma aqui da Imperial. Christian de Três Coroas e a Rosane Noronha com a gente em Barão.

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0: 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Antes, os futuristas no cinema e indústria musical como num filme.
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Agora 27 para as 10, temperatura em 22 graus e 6 décimos. O sol segue brilhando aqui por Nova Petrópolis. 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

0: A música alemã com Vox Club Echo, antes Clayton Borges, Porcelanato.
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10, temperatura em 22 graus e 9 décimos. Abração pro Rogério Parma na companhia em Ivoti. Pedindo musical Calmon, Duas Vidas em Um Só Coração, Clóvis Dimmer de Taquari. Tudo certo, Alério na Picada Café, Turma da Metalúrgica MA na companhia também. Bom serviço, Roberto de Lindolfo Collor, pede banda Toque Legal. O Jorge Luiz Herman de Lajeado, abraço a toda a equipe da Imperial pelo aniversário, obrigado, e por fazer essa festa todos os dias, que venham mais vários anos assim. Tô na pintura da casa, sintonizado através do aplicativo e pedindo motoqueiro chapa 13. Um abraço aí, o Jorge Luiz Herman de Lajeado, que aliás mandou foto aqui, ó, mandou foto de visita no estúdio da Imperial com o Luiz Alberto Raidel. Olha aqui, lembra deles, Luiz? Lá de Lajeado, ó, o moço de chapéu ali. Luiz tá casualmente aqui no estúdio e pela decoração foi na época do Festival de Folclore agora, né? Julho, agosto. Enfim, a camiseta é a mesma? Mas tu trocou de lá pra cá, né? Lavou e tal, não tá usando ela direto. Valeu, um abraço aí. Quando falou Herman aqui, eu logo lembrei do Milton Herman aí de Lajeado. Não sei se é parente, né? De repente seja parente, mas o Milton também sempre manda recadinho aqui pra gente. Valeu. Um abraço, olha aí, falando em Lajeado, o Jadir de Lajeado, né? Tá com a gente, mandou recado também, pedindo música com a banda Exemplo. O Gilberto e a Neiva de São Leopoldo, ligados na melhor rádio do mundo. Obrigado, queridos, pedindo Os Atuais e a Senhorita, mandando para toda a nossa audiência. Deus se vai andando em Dois Irmãos, abraço pro pai Ivo e das boas-vindas pra Débora Malman, desejando sucesso a ela, e conta que esses dias comentou com a irmã que achava que podia ser ela, pois tem uma voz linda. Sucesso a todos dessa rádio. Muitas pessoas acertaram o palpite, né, Delci? Olha, se tivesse apostado, teve gente que apostou, viu? Não sei qual que é o prêmio aí, mas vai ter gente levando o prêmio da aposta. Valeu, Delci. E ainda a dona Ilse e seu Reinaldo na companhia em Padre Eterno Baixo. Tem novidade chegando aqui na programação da Imperial. Essa saiu do forno há poucos instantes. É a nova da super banda Chopão. Chopão na mão.

0: Banda Biscaia na Dança, Monte Azul Dobrado do João e teve Super Banda Chopão e a nova Chopão na mão. Em 30 segundos, repórter Sicredi.
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0: Na última semana, a Prefeitura de Nova Petrópolis, através da Coordenadoria de Políticas para Idosos, promoveu atividades alusivas à Semana Municipal do Idoso, que acontece na semana do dia 1º de outubro, data que celebra o Dia Nacional e Internacional da Pessoa Idosa. Na segunda-feira, 28 de setembro, mais de 50 pessoas participaram da integração de canastra na Sociedade Tiro ao Alvo. Nas duplas femininas, o primeiro lugar ficou com Marli Ackermann e Nilce Firstnov, seguidas por Lucita Klagenberg e Amida Bornholt, em segundo. E Clair e Eda, na terceira posição. Nas duplas masculinas, os vencedores foram Herbert Klagenberg e Eldo Strache, com Edio Pedro Becker e Délio Schenkel em segundo e Ramon Alencastro e Harit Zil em terceiro. No dia 29, terça, ocorreu o Cine Pipoca no Centro de Convivência do Idoso, que fica junto ao Parque Aldeia do Imigrante. Cerca de 30 pessoas se reuniram para assistir ao filme O Pior Vizinho do Mundo, que conta a história de um homem viúvo, solitário e extremamente rabugento que controla o seu condomínio com regras rígidas e tem pouca paciência para as pessoas. Aliás, é um filme muito legal. Na quarta-feira, dia 30, mais de 130 idosos participaram da integração de câmbio que aconteceu no ginásio do Colégio Frederico Michaelsen. O momento contou com três equipes de Nova Petrópolis, além de grupos visitantes de Caxias do Sul, Feliz, Dois Irmãos e Presidente Lucena. No dia 1º de outubro, quinta, Dia Nacional e Internacional da Pessoa Idosa, o Espaço Sicredi de Nova Petrópolis recebeu uma programação especial para a melhor idade. A tarde contou com as palestras A Vida Ainda Acontece, com o terapeuta Lucas Ferreira, e Viver Mais é Bom, Viver Bem é Melhor, com a terapeuta iridóloga Luana Schaefer. A equipe da Secretaria Municipal da Saúde e Assistência Social também realizou uma avaliação de saúde com os presentes. Por fim, na sexta-feira, dia 2 de outubro, o Centro de Convivência do Idoso recebeu a integração de bingo com a participação de mais de 90 pessoas em uma tarde de socialização e confraternização. As atividades foram acompanhadas pelo prefeito Daniel Michaelsen, pelo vice-prefeito Alexandre da Silva e pela coordenadora de políticas para mulheres e idosos de Nova Petrópolis, Liriane Kintner. Repórter Sicredi retorna dentro de uma hora. 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

0: Na quinta-feira tem 16ª edição do Aberto de Futsal do Soberano em Presidente Lucena. Quartas de final é quinta-feira, a partir das 20 horas e 30 minutos, no ginásio do Soberano. Se enfrentam Enxuga Futsal de Gravataí versus Juventus de Voti, na categoria sub-20. Logo depois, no adulto, EFC Gravataí versus Lance. Dois grandes jogos pelas quartas de final da 16ª edição do Aberto do Soberano. Também com transmissão ao vivo pelo site RS Esportes.
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4, 23 graus e meio a temperatura. Que baita dia, hein? Que baita quarta-feira aqui na Serra Gaúcha. 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Boa caminhada pro Jonathan Schwantz. Antes eu mandei um alô que ele passou buzinando aqui com o ônibus da Tarenval Turismo. Tava levando pra lavagem, né? Não sei onde é que é, é fora do centro aqui. E aí a volta é a pé, né? Fazendo a sua atividade física, botando a caminhada em dia e levando a Imperial junto, né, Jota? Assim eu posso dizer que eu também tô caminhando, pelo menos. Tô te acompanhando aí, viu? Um abraço. O Jardim Altal segue com a gente lá em Lajeado na companhia. Quem tá trabalhando aqui, Reime Pisque. Toca uma música alemã, trabalhando e curtindo a Imperial, tá aí botando Insul Filme, né? Isso aí, ó, carrão numa cor diferenciada ali, né? O amarelão e botando Insul Filme pra segurança e proteção também. Bacana, bom serviço aí, tem música alemã na sequência. É, Mário Vilmar Bauer de Gravataí, embora com um dia de atraso, diz ele, quero parabenizar toda a equipe que compõe essa emissora, que põe essa emissora no ar diariamente, em especial seu Eugênio Spier, o precursor e idealizador desta emissora. Embora não esteja mais entre nós, onde estiver, com certeza está muito orgulhoso do legado que deixou para todos os ouvintes. Feliz aniversário e que venham mais e mais 37 anos no ar. Valeu, Mário, obrigado pela lembrança. E tá valendo, não tem feliz aniversário atrasado, não tá valendo. Hoje, amanhã, depois, até os 38 anos, pode dar parabéns ainda que a gente tá aceitando, tá bom? E sem dúvidas, o nosso fundador saudoso, seu Eugênio Spier, ontem falamos sobre isso na live do Kerbfest. Ele foi muito corajoso, audacioso na época, porque hoje é mais comum esse tipo de programação no FM, mas na época era muito em rádio AM, FM não. E ele botou no ar aquilo que ele gostava de ouvir. E acho que não imaginava que tanta gente gostava exatamente das mesmas coisas que ele, né? Tem outros estilos junto, mas a base, o nosso tripé é a bandinha, o grupo musical, o bailão, né? E a música alemã. E ele botou a rádio pra tocar as coisas que ele gostava de ouvir, pra dividir com as pessoas o que ele gostava. E olha como deu certo, né? 37 anos com a programação, com pouquíssimas alterações, mantendo aí as raízes e a tradição. Valeu, Mário! Seguimos por aqui. Deixa eu ver. Ah, tem mais abraço aqui. Eu tirei as mensagens de ordem. Quase que eu me passo aqui. O Paulo Scherer tá na lida aí, né? O amarelão tá na lida também. Esse não, deixa eu ver. Talvez até tenha em seu filme, né? É cabinado o trator ali. Mas tá lá plantando aipim e batatinha. Parabéns pra Imperial também pelo aniversário. Pedindo The Villers. Abraço pro Regis e pra banda The Villers, que é uma das atrações confirmadíssimas domingo nos 37 anos da Imperial. The Villers, que toca às 14h. Ademar e Neiva, de Novo Hamburgo, também na companhia. E fiquei muito feliz com o teu comentário aqui, apesar de que foi só impressão, viu, Ademar? Ademar e Neiva, acho que foi a roupa que ajudou. Estavam me vendo no vídeo ontem e notaram que eu dei uma repaginada na lata, tirei a barba. Sim, isso depois de muita insistência em casa, porque os três ficam dizendo pra eu tirar a barba, pra tirar a barba, eu tirei. E dizem aqui a impressão que está mais fininho. É, aí é só impressão mesmo. Aí acho que a roupa ajudou, o ângulo da câmera, talvez, ali, né? O peso não tá legal, né? Que meu médico não me ouça aí, porque ele já tava me puxando a orelha há muitos anos. Mas um abraço a Ademar e Neiva de Novo Hamburgo. Obrigado por acompanharem também o nosso Quer Festa Imperial especial de aniversário. E esses aqui também, né? Vão estar com a gente o meio-dia no palco. Essa é uma das tantas músicas que vai todo mundo cantar juntos.

0: Banda Exemplo vem para October, Monte Carlo, Motoqueiro Chapa 13 e Os Atuais e a Senhorita Atuais estará conosco domingo na festa dos 37 anos da Imperial. Monte Carlo estará na Nova Oktoberfest e a Banda Exemplo esteve na Nova Oktoberfest, ou seja, bloco todo no clima dessa festança de outubro.
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0: recordar com o musical Calmon, Duas Vidas em Um Só Coração, teve Dorf, Rocker, Rumpa e Toque Legal, Eu Tenho Saudades.
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Agora 25 para as 11, temperatura em 24 graus e 3 décimos, calorzinho nessa manhã de quarta-feira. 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Alô, Idalêncio Zardim, Caxias do Sul, tá aí fazendo tortém, mas que maravilha, hein? Na companhia da Imperial, pede o musical Som Livre, manda pro Abílio lá de Nova Renânia, todos os amigos de Nova Renânia, as irmãs Alícia, Zandira, todos que estão ouvindo, mas em especial pro Abílio, então, turma de Nova Renânia. Bom dia, Simone Kaifer, Picada Café, dia lindo a todos dessa querida rádio, e pra Mamusca lá no Teval, né? Dona Maria, sempre a 2000 por hora, com a Imperial ligada aí no Teval. Um abraço aí pro Fernando, pra criançada também. E obrigado pela companhia e o carinho de todos os dias. Gilson Hall de Pelotas, mais que ligado na Imperial, pedindo a Corujinha do Rocha, do Monte Azul, em Estrela, Valmor e Rejane e Venequer. Música para Elenir e a Naira de Morro Reuter, né? Elenir mandou recado aqui. Elenir e Naira de Morro Reuter também conosco. De Dois Irmãos, a Lúcia Stephen quer recordar musical Tapajós. Luiz Carlos de Ávila, São Gabriel do Oeste, Mato Grosso do Sul, pede São Francisco e o Vestido Azul para a esposa Ione, que tá de aniversário hoje. Parabéns a ela, felicidades, e parabenizando aí pelo programa Imperial. Obrigado, viu? Obrigadão pela companhia. Mato Grosso do Sul também presente aqui com a gente. Pessoal da Imperial, Cleci Pribe, Santa Maria do Herval, Cleci Pribe. Santa Maria do Herval, música dos atuais pro namorado Darcy, que Deus abençoe você sempre, sucesso, obrigado, um abraço a vocês aí também. Normélio Chu, Padre Eterno Ilgues, e já tem um recadinho da turma que tá colhendo laranja Valência no Campestre Santa Terezinha, São Sebastião do Caí, né? Me fugiu o nome do amigo aqui, então, para não trazer o recado pela metade, daqui a pouquinho eu trago a homenagem deles. E tem mais novidade chegando aqui na programação.

Onda Imperial, no clima das festas de outubro, tá chegando aí também a Oktoberfest de Blumenau, né? Festança incrível, tivemos o prazer, não na Oktober, mas de estarmos em Blumenau com Kerfest da Imperial um tempo atrás, e é uma cidade muito bacana que também respira a cultura germânica, assim como Nova Petrópolis, uma cidade bem maior, né? É diferente, mas apesar de ser uma cidade muito maior, o clima, a organização é de cidade pequena, de interior, né? Muito, muito acolhedora a cidade de Blumenau. E o nosso parceiraço Lino, da banda Herr Schmidt, aliás, o cara tem vários projetos, a banda Herr Schmidt é um deles, tem o Quarteto Schmidt e Lino e Orquestra, entre outros, além de carreira solo, né, que ele também faz eventos tocando sax solito ali. Mas Lino e Orquestra lançaram uma releitura, uma nova versão da música Hallo Blumenau, que é um dos hinos da Oktoberfest Blumenau, e a gente traz em primeira mão aqui na programação.

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Música ou som livre, menina, não corte o cabelo. Antes, The Villers, ligado direto. The Villers no palco às 14h, domingo, nos 37 anos da Imperial. Fiquei devendo antes o nome aqui do nosso amigo, lá no Campestre de Santa Terezinha, na colheita da Laranja Valência. Laranja bonita, diz ele. É verdade, mandou foto e vídeo aqui, bonitas. Fabrício Junges, agora sim. Alô, Fabrício Junges, irmãos Fritz, bom trabalho pra vocês. Já já tem o Brilha Som, pediram aqui a Dor da Paixão. Também um alôzinho pro Jorge De Conte, a esposa Neiva em Porto Alegre. Quem mais mandou recado aqui? É Anne, de Igrejinha, aproveitando o clima da Oktoberfest, pedindo Banda 10 e o Trem do Alemão, também já tá programadinha por aqui. Falando em Oktoberfest, falando em nova Oktoberfest, dois recadinhos importantes sobre a festa da Imperial no domingo. É da festa da rádio, na verdade, e da nova Oktoberfest como um todo, tá? Tem câmeras transmitindo ao vivo o evento, tá? Câmerasdaserra.com.br, site que

0: mantido pelos nossos parceiros da RBT Internet. Tem duas câmeras, uma mostrando todo o espaço do pavilhão, lá bonito, quando tá cheio, né, pessoal, festejando, e uma câmera no palco, que inclusive tem o som captado direto da mesa de som da banda. Então, pra quem tá longe, olha, a gente perdoa, sim, a quem mora a mais de 5 mil quilômetros daqui, tá? Se você mora a menos de 5 mil quilômetros, tem que vir na festa, tá bom? Se mora a mais de 5 mil quilômetros, pode assistir no site camerasdaserra.com.br. Brincadeiras à parte, transmissão direto, tanto da Nova Oktoberfest, como também, lógico, como a nossa festa é dentro do evento, também da festa da Imperial, domingo a partir das 10 da manhã. Duas câmeras transmitindo ao vivo, com áudio, para você curtir a festa. E para quem vier até a Nova Oktoberfest, o lembrete para que traga o seu caneco de vidro, porque o chopp é servido exclusivamente em canecos de vidro, para evitar um monte de copo descartável que vai pro lixo depois, e também manter o sabor do chopp, né? Puxa vida, o pessoal das cervejarias se dedica tanto para fazer uma cerveja tão boa, e tem coisa boa lá, então tem que tomar no caneco de vidro. Então traga o seu caneco, pode trazer de casa, tá? Não tem problema. E se quiser, compra no evento, tem muitos modelos bem legais, já leva uma belíssima lembrança para casa. Em 30 segundos, repórter Sicredi.
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0: E a Rota Romântica já está atendendo na sua nova sede, aqui no centro de Nova Petrópolis. O novo espaço, situado no prédio histórico do Hotel Petrópolis, foi inaugurado na última segunda-feira na presença de autoridades regionais, associados, convidados e imprensa. A mudança de endereço, deixando o espaço usado por 12 anos na Torre de Informações Turísticas, faz parte do aniversário de 30 anos da Rota Romântica, comemorado em 2026. Comemorar 30 anos é muito bom, mas poder comemorar este momento fazendo a mudança no nosso escritório para este espaço especial, este prédio que viveu momentos importantes da história do município de Nova Petrópolis, é motivo de muita alegria, afirmou a presidente Terezinha Marina Kunhas. O vice-presidente Daniel José Hillebrand destacou que a mudança está inserida em um objetivo de ampliar o sentimento de pertencimento dos 14 municípios. É um lugar para receber bem os associados, mas também os turistas e demais convidados. O ex-presidente Cláudio José Weber apresentou um panorama histórico da Rota Romântica, com destaque para as sedes anteriores da entidade, em Dois Irmãos, Ivoti, Picada Café e Nova Petrópolis. A Rota Romântica já teve várias sedes e esse fato representa a coletividade que marca a nossa entidade. Que este seja um ambiente próspero para continuar os trabalhos por muitos anos, afirmou Cláudio Weber. Já o ex-presidente e proprietário do Hotel Petrópolis, Carlos Becker, abordou a história do prédio que agora abriga a Rota Romântica. Segundo ele, a construção datada da década de 30 representa o perfeito encontro entre o passado glorioso e o futuro promissor do turismo. Este é um prédio que já foi refúgio, casa para os pioneiros, local de saúde e a entrada para os primeiros turistas da cidade, comentou Carlos. O prefeito Daniel Micaelsen e a secretária de Turismo, Cultura e Esportes de Ivoti, Rayama Trinkel, falaram da importância da Rota Romântica para o contexto regional dos municípios. O prefeito de Nova Petrópolis afirmou que as cidades dependem umas das outras para se desenvolver no turismo. A cerimônia teve ainda a presença do prefeito em exercício de Ivoti, Alexandre dos Santos, e dos vice-prefeitos de Presidente Lucena, Joel Metz, e de Gramado, Luia Barbakov. O espaço que abriga a nova sede da Rota Romântica proporciona um ambiente acolhedor e equipado para as mais diversas demandas, com secretaria, ala, sala da diretoria e sala de reuniões, que passa a ser disponibilizada para o uso da comunidade. 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Repórter Sicredi de volta dentro de uma hora. 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

0: Agora são 11:06, temperatura 25 graus aqui em Nova Petrópolis e seguimos com o nosso Bom Dia Imperial para Corsan Benoit, DLH Viagens, RBT Internet, Mobília Empreendimentos, Colonist House, Energias da Natureza, Fink Supermercados, Clínica Albernaz, Círculo Saúde, Restaurante Malman e NB Eventos. E recebendo aqui nos estúdios a querida Daniela, representando o município de Morro Reuter, que se prepara para mais uma edição da Festa Nacional da Lavanda. Ela veio nos trazer aqui o convite oficial, um belíssimo presente que eu vou postar foto depois aqui. Aliás, vi agora há pouquinho o Marco Matos, da RBS TV, apresentador do Jornal do Almoço, que também recebeu a visita dela, postando a foto desse presente lindíssimo de Morro Reuter. E a expectativa é grande, mais uma vez, para esse grande evento. Daniela, bom dia. Deixa eu abrir o microfone 5. Agora sim, bom dia.
1: Bom dia. A expectativa tá grande pro evento, sim. A última edição foi em 2024, a gente faz a cada 2 anos, né? E a última edição, o público chegou a 45 mil pessoas, uma cidade que tem 6 mil habitantes, é um número bastante expressivo. E a gente espera que essa edição seja ainda melhor.
0: Perfeito. E o que, que dá para destacar, assim, da programação pro pessoal?
1: Bom, a programação é toda gratuita, né? A comunidade pode chegar nos dias de festa, quinta, sexta, sábado e domingo, e participar da programação, que é totalmente gratuita. Nós teremos shows musicais, produtos de lavanda, gastronomia à base de lavanda, produtos coloniais, visita a lavandários saindo diretamente da festa. Aí, esse sim é cobrado, mas é um valor bem, bem acessível. Teremos também exposições de animais, exposições de indústria, comércio, agricultura, arte e artesanato. E também teremos oficinas gratuitas que falam da lavanda, do plantio, do cultivo, os benefícios. Enfim, é uma festa para toda a família e com programação extensa, manhã, tarde e noite.
0: Perfeito. Para mais informações e para quem quiser conferir a programação completa também, redes sociais.
1: Isso, a gente tem um Instagram, Festa Nacional da Lavanda, e é só seguir a gente, que toda a programação ali fica informado de tudo.
0: Perfeito, Imperial estará por lá também acompanhando o evento. Aliás, o Gabriel, nosso colega, é o mestre de cerimônias oficial também da Festa da Lavanda. Ele está em casa, né?
1: Literalmente está em casa,
0: né? Então ele vai a pé pro evento mesmo ali e traz informações também da abertura oficial aqui na programação da Imperial. Daniela, muito obrigado pela visita, pelo presente e sucesso para a Festa da Lavanda, viu?
1: Muito
0: Conte
1: obrigado.
0: Sempre com a Imperial.
1: Muito obrigado, esperamos todos lá.
0: E estaremos lá, agora 11:08.

0: bem forte!
1: Tá aí o São Francisco e o vestido azul Imperial 1111. Iria Schneider, linha Marcondes, pro filho Ivandro, tá de aniversário hoje. Parabéns, pediu os três chirus e o Glicklick Burstag.

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Bom de baile, ouro na estrada. Bom de baile, uma das atrações também da nova Oktoberfest, que segue até segunda-feira, 12 de outubro, na linha Imperial. Abraço pro Maicon Schmitz, mais cedo mandou bom dia no WhatsApp aqui, eu não tinha mandado alô pra ele ainda, né? Um abraço, Maicon Schmitz, turma do Baila Baila em Dois Irmãos. Cristiano Scheifler também na companhia, levando a Imperial de carona, e já tá rumo a Blumenau, né? Agora o cara campa por alguns, muitos dias por lá. Valeu, Cris. Cris, responsável também pela produção aí da música que ouvimos antes do Lino e Orquestra, Halo Blumenau. Grande, Cris. Ontem mais um Super Care Fest da Imperial. O pessoal tava com saudade de ti, né? O cara tá com muito compromisso fora aí. Fazia um tempo que não fazia o Care Fest, agora fica mais um tempo sem, mas depois volta. Outubro passado, aí passado outubro, novembro já começa a ficar um pouquinho mais light a agenda, né, Cris? É, também um abraço pro Rick Empe, tá com a gente lá em Gramado. O alôzinho parabenizando aqui a rádio pelo aniversário, Irineu Schuster. Obrigado, Irineu, obrigado pela lembrança, obrigado pelo carinho. Rosane Arnold de Picada Schneider, pra irmã Janice Feller, tá de aniversário hoje, parabéns, tudo de bom. E o Darlécio de Canguçu, também na sintonia da Imperial.

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0: Brilha Som, a dor da paixão, antes Tapajós e o cantor apaixonado, Imperial 29 para o meio-dia.
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1: 25 para o meio-dia, temperatura 25 graus e 2 décimos. O tempo tá daquele jeitinho, né? Bonito, ensolarado, quente nessa manhã de quarta-feira, 7 de outubro. 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Emília, bom dia! Também parabenizando aqui A querida Rádio Imperial, o Clodo, nosso amigão aí do Pinhal Alto. Obrigado, Clodo. Imperial, 37 anos de festa no ar. E as mini Rohr Zimmermann de linha nova, feliz e abençoado aniversário pro vovô Inácio Rohr de São José do Hortêncio, dos netos Miguel e Noah. Parabéns, seu Inácio. Tudo de bom, felicidades, né? Turma que também tá sempre acompanhando aqui a programação da Imperial. Família Milk, Lourdes, Carlos e Bruno, homenagem pra Ellen, que está de aniversário hoje. Parabéns, saúde, tudo de bom a ela. Parabéns, Ellen, o nosso abraço também, meu, do pessoal lá de casa e da turma aqui da Imperial, viu? Tudo de bom aí. Pois é, a Nenê já não é mais Nenê, né, Lourdes? A Nenê já tá grandona aí. A gente vê as crianças ficando adultas e parece que o tempo passa num ritmo diferente, né? Calma, tempo, vamos devagar. Bom dia pra Ivene Estrela, também celebrando os 37 anos aí com a gente, né? E sempre mandando suas boas energias aqui pelo WhatsApp. Falando em boas energias,
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0: Baila, baila, James Last. Antes teve Monte Azul e a Corujinha do Rocha. Monte Azul abrindo a festa às 10 da manhã, domingão, lá na linha Imperial, 37 anos da Rádio Imperial FM. E quando a Corujinha buzina, o Brian aparece, né? Abração, Brian, lá em Santa Catarina. Abração aí pro querido Arthur também, que adora a Corujinha do Rocha.
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0: 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No clima das festas de outubro, Banda 10, Trem do Alemão, antes Christian e Ralph, Tempo ao Tempo. Em 30 segundos, repórter Sicredi.
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0: O Centro de Eventos de Nova Petrópolis conta com mais um equipamento para aproveitar bons momentos. Foi instalado na área externa do espaço um chimarródromo que disponibiliza água quente, natural e gelada, além de água para pets. A iniciativa da Secretaria Municipal de Turismo e Cultura busca tornar os espaços administrados pela pasta cada vez mais acolhedores, funcionais e receptivos, tanto para os visitantes quanto para a comunidade local. A instalação do equipamento ocorreu por meio de edital público, na qual a cooperativa Sicredi foi classificada para viabilizar a iniciativa. Este é o terceiro chimarródromo instalado em Nova Petrópolis. O primeiro foi implantado na Praça das Flores e o segundo está no Ninho das Águias. Para o secretário de Turismo e Cultura, Rodrigo Barbieri Sangalli, a iniciativa faz parte de uma visão de gestão que vai além da realização de eventos. Estamos trabalhando para que os espaços administrados pela secretaria sejam cada vez mais acolhedores e preparados para receber diferentes públicos. O centro de eventos não é utilizado apenas por quem participa de congressos e atividades programadas. É também um espaço de convivência para os moradores que vêm caminhar, conversar e aproveitar a área externa. A instalação do chimarródromo agrega qualidade a essa experiência e valoriza um hábito tão presente na nossa cultura. Queremos que as pessoas se sintam bem recebidas e tenham motivos para permanecer e aproveitar esses espaços, destaca Rodrigo. A Secretaria de Turismo e Cultura também reforça que o consumo de alimentos e bebidas, incluindo chimarrão, não é permitido no interior do auditório do centro de eventos. O chimarródromo está localizado na área externa, justamente para oferecer um ambiente apropriado para esse tipo de uso, preservando as condições de conservação e funcionamento dos espaços internos. Repórter Sicredi, de volta à tarde aqui na programação. Abração ainda para Karina Kussler em Nova Hartz, o Rodrigo Gaiteiro, Sandra Dalmed, com homenagem para amiga Lira Bauer Rickert, de aniversário hoje. Felicidades a ela. Só fiquei na dúvida que o corretor mexeu aqui se é Rickert ou Reichert, né? Mas a Lira tá de aniversário hoje, então. Lúcia Arnold Frank do Teval, para neta Natália Bianca, aniversário hoje, parabéns a ela, felicidades, tudo de bom. Diz que a avó adora muito essa linda aí, parabéns para ela e celebre muito o seu dia especial. Antes de fechar rapidinho aqui, informação de utilidade pública, foi encontrado no estacionamento do Café Serra Verde, aqui em Nova Petrópolis, carteira com documentos de Sinfrid Jeremias Hasselquist, tá? Se alguém conhece ou se estiver nos ouvindo, Sinfrid Jeremias Hasselquist, tá? A pessoa que encontrou a sua carteira esteve aqui na rádio e deixou o telefone dela, então, para você contatar, tá? Chama aqui no 54-3281-1510 que a gente repassa o contato para você reaver aí a carteira que foi encontrada, então. Até aqui com a gente, Corsan Benoit, DLH Viagens, RBT Internet, Imobília e Empreendimentos, Colonis House, Energias da Natureza, Fink Supermercados de Picada Café, Clínica Albernaz, Círculo Saúde, Restaurante Malman e NB Eventos. Vou nessa, bom almoço a todos e tô de volta depois, aliás, às 4 da tarde, tô por aqui de novo para te fazer companhia e em seguida o Gabriel comanda o Tá Na Mesa.

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Meio-dia, 8 minutos. Muito boa tarde. 26 graus a temperatura. Tempo firme, sol brilhando neste início de tarde de quarta-feira. Hoje, 7 de outubro de 2026. Entrando no ar a partir de agora, o Tá Na Mesa é a programação do meio-dia. Após o colega Roger, vamos chegando por aqui e te fazendo companhia, né? Te desejando um bom almoço, excelente tarde de quarta-feira e agradecendo sempre pela tua carinhosa companhia aqui na Imperial. 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E para abrirmos a programação musical do Tá Na Mesa, tem Banda Munich.

Meio-dia, 13 minutos, Banda Munich de Santa Cruz e o Dobrado Dois Irmãos, 26 graus a temperatura, sol entre nuvens aqui em Nova Petrópolis. Notas e comunicações. Ivoti recebe de 8 a 10 de outubro o Congresso Gaúcho de Apicultura e Meliponicultura e o Festival Cultural e Mel. Cultura e Mel, né? O Festival Cultura e Mel. A programação será realizada no Núcleo de Casas em Chaimel, com entrada gratuita e atividades voltadas tanto aos profissionais do setor quanto ao público interessado em conhecer, né, um pouco mais sobre o universo das abelhas e da produção de mel. Durante 3 dias, apicultores, meliponicultores, pesquisadores, produtores rurais e apreciadores do mel de diferentes regiões do Rio Grande do Sul poderão acompanhar palestras, oficinas e atividades culturais. A proposta é aproximar conhecimento científico, inovação e experiência prática, além de valorizar a apicultura e a meliponicultura como atividades ligadas à agricultura familiar, à preservação ambiental e à geração de renda. A Prefeitura de Linha Nova informa que já estão abertas as encomendas de alevinos. Os pedidos podem ser realizados até o dia 16 de novembro. Para fazer a solicitação, é necessário procurar a Prefeitura Municipal. A entrega está prevista para o dia 19 de novembro no Parque Municipal, em frente à tenda do agricultor. A Administração Municipal de Linha Nova orienta os interessados a se programarem e realizarem o pedido dentro do prazo estabelecido. Notas e comunicações retorna amanhã aqui na programação. Quero mandar um abraço para o Jair Fassbinder, está acompanhando a gente lá em Arabutã, Santa Catarina. Os nossos amigos, deixa eu ver aqui, né? O Antônio Marchioro, obrigado pela companhia. Jadir de Lajeado, bairro Centenário. Daqui a pouquinho eu trago a música pedida. Meio-dia, 15 minutos. Já, já, os encontros de famílias.

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1: 14º Encontro da Família Yanel, dia 8 de novembro, em Linha Glória, Cunha Porã, Santa Catarina. Contato com Nestor no 49-99-98-9998 e Vareni no 49-999-77-4819. 6º Encontro da Família Berti, dia 15 de novembro, na Sociedade Linha São Roque, Gramado. Mais informações no 54-999-26-7230 com Ioli Berti. 18º Encontro da Família Hartmann, dias 14 e 15 de novembro em Seara, Santa Catarina. 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

Imperial, meio-dia, 25 minutos, Troglau a somar. E antes teve o Flávio Dalcin e Banda Ouro, Vestido Azul, 26 graus, um décimo a temperatura. Boa tarde, Lierte, tudo tranquilo? Estamos na tua agradável escuta aqui em Campo Bom. Eu e o seu Henrique Schenardi. Valeu, abraço Henrique, abraço Lierte. Obrigado pelo carinho e audiência de vocês, uma ótima tarde. Zé Borges, abraço também para o João Fiscal da empresa Lousada. Carolina Dalcin, tudo bem, Carol? Tudo certo, né? Obrigado aí pela audiência, né? Há pouco escutamos aí o papai cantando pra gente, né? Show, show de bola, hein? Meio-dia, 26 minutos, 5432811510 para você participar

0: Alpenland Quintet, jetzt gets los, e antes a nova da banda Chopão, Chopão na mão, meio-dia 31 minutos, um abraço especial para nossa amiga e ouvinte Traude Capel em Santa Cruz do Sul, tudo bem Traude? Santa Cruz também já no clima aí de Oktoberfest, né? Um abração aí para você, agora tem o contato direto, meio-dia 31 minutos e meio.
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4: Olá, nossa saudação cooperativista, sejam todos muito bem-vindos, aqui o jornalista Samuel Dickelbinecker com a edição desta quarta-feira do seu programa Contato Direto. As equipes técnicas da Sertel realizam hoje melhorias no sistema elétrico de Chapadão, em Santa Clara do Sul, de Lajeadinho, em Igrejinha, de Linha Data, em Boqueirão do Leão, do Centro de Vestfália, do bairro Teutônia, em Teutônia, de São Bento e Conventos, em Lajeado, e também de partes dos municípios de Forquetinha e Canudos do Vale. Além disso, as equipes de podas e roçadas em vegetações altas próximas à rede elétrica realizam serviços em Pouso Novo, Capitão e Progresso. Convidamos você, prezado, associado e cliente da Sertel, a acompanhar as novidades da sua cooperativa também através dos podcasts disponíveis no YouTube e no Spotify. Basta você pesquisar por podcast Jornal Sertel e podcast Cooperar. A Sertel realizou na semana passada uma importante capacitação com seus funcionários da área elétrica. E para sabermos mais detalhes, recebemos hoje um dos instrutores da Alfa Soluções e Treinamentos, Osmar Ribeiro.
5: A Sertel segue com a sua política de sucesso no credenciamento contínuo de suas equipes. A Alfa Soluções e Treinamentos tem o privilégio, desde 2017, de fazer parte dessa trajetória. Estivemos agora no período de 28 de setembro a 2 de outubro, ministrando um treinamento de reciclagem dos seus colaboradores nas atividades em subestações de 69 kV. Durante esse período, a equipe teve a oportunidade de não só fazer uma avaliação dos trabalhos e métodos utilizados, mas também de modernizar com as melhores práticas aplicadas pelas equipes no Brasil e no mundo. Na oportunidade, através dos instrutores Osmar e Elias, foi possível executar atividades ao potencial, ou seja, com a linha ligada, e também discutir pontos de melhorias. Em nome da Alfa, queremos agradecer a toda a Sertel por confiar no nosso trabalho. Obrigado a todos.
4: Muito obrigado, Osmar Ribeiro, instrutor da Alfa Soluções e Treinamentos, que esteve na semana passada, juntamente com o instrutor Elias, proferindo uma reciclagem, uma capacitação com os funcionários da área elétrica da Sertel. Para você, associado da Sertel, que utiliza os meios digitais para transações financeiras, seguem algumas dicas de segurança. Instale e mantenha um sistema de antivírus atualizado em seu computador ou telefone. Para fazer o pagamento de sua conta de energia pelo Pix, utilize o QR Code impresso em sua fatura. Lembramos que a Sertel não envia links de Pix para pagamentos de conta de energia. Caso receber de terceiros, desconfie e entre em contato com a Sertel. Para emitir segunda via da conta de energia, utilize a agência virtual pelo site oficial da Sertel, que é www.sertel.com.br, ou instale o app Sertel Energia, que pode ser obtido pela Play Store para aparelhos Android ou pela App Store para iOS. O plantão médico virtual Unimed apresenta índice de resolutividade superior a 95%. Isso significa que, na maioria dos atendimentos, a demanda clínica pode ser solucionada durante a própria teleconsulta por R$ 6,50 por mês. Na sua fatura de energia, você e os familiares que residem na mesma casa têm acesso ao serviço. A taxa de utilização é de R$ 30 por teleconsulta realizada. 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Contato direto desta quarta vai ficando por aqui. A todos, uma boa tarde.
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Cleiton Borges, uma só lajota, 19 minutos nos separando da uma. Este é o Tá Na Mesa, programação do meio-dia da Imperial, num oferecimento de Casa da Fruta, no centro aqui de Nova Petrópolis. 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Alô, Lauri Klein, de Presidente Lucena, pedindo uma antiguinha dos atuais. Vou trazer agora, viu, Lauri? Obrigado aí pela tua companhia. Família Grombauer em Joaneta, no Chimarrão, aí, né, Ninho? Obrigado pela audiência sempre aqui na Imperial. 16 para uma.

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Banda Periquito e a Valsa Ed. Banda Periquito, atração confirmada da festa dos 37 anos da Imperial neste domingão, dia 11, hein? É, às 18 horas tem Banda Periquito com a gente. 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Jantar Baile da Linguiça, na Sociedade Alegria, em Fazenda Pirajá, Nova Petrópolis, com a animação da banda Expresso do Amor. 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Festa na comunidade evangélica em Lomba Grande, Novo Hamburgo, com a banda Ritmo Legal. Baile da terceira idade na Sociedade Cantulira, em Estância Velha, com a animação da banda da família Torres. Festa da Escola Nicolau Borchait, em linha francesa Alta Barão, com o musical União. 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

0: 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Já já tem o Unser Familien com Felipe Kuhn Brown. Na sequência também teremos o programa Tarde é Nossa. Quero deixar um abraço para Rosani Noronha em Barão. Muito boa tarde, Rosani. Tudo de bom para ti também.
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1: Eu sou o escritor Felipe Kuhn Brown, esse é o programa Unsere Familie, e hoje eu vou falar sobre uma família de língua alemã que migrou ao Brasil a partir de 1824. A família de hoje é a família Niemeyer, em memória dos nossos antepassados, den Väter zum Gedächtnis.

0: A família de hoje, a família Niemeyer, se escreve N-I-E-M-E-Y-E-R. O pessoal no Brasil fala Niemeyer. A família Niemeyer, uma delas, se estabeleceu no Brasil, no sul do Brasil. É a família dos descendentes de August Niemeyer, nascido em 1854 na Alemanha, e de Wilhelmina Ernestina Johanna Falk, nascida no mesmo ano que o seu esposo August, também na Alemanha. Eles se estabeleceram em Agudo, no centro do estado do Rio Grande do Sul. August e Wilhelmina eram pais de Júlio Niemeyer, nascido em 1877, falecido em Agudo em 1911, casado com Guilhermina Filipina Fetzer, e pais de Adolfo Emílio e Alfredo Niemeyer. Adolfo Emílio, falecido em 1966 em Paraíso do Sul, casado com Ilza Rosa Drescher, e Alfredo Niemeyer, casado com Leondina Langbecker. O segundo filho de August e Wilhelmina Niemeyer era Wilhelm Niemeyer Sobrinho, nascido em 1879 em Agudo, falecido em 1934 também em Agudo, casado com Caroline Fetzer, pais de 5 filhos, casados com descendentes das famílias Hübner e Vitalis. A terceira filha, Luísa Carolina Margareta Niemeyer, faleceu em Agudo, em 1968, e era casada com Friedrich Eduard Radatz. Os Radatz também são uma grande família, um número de descendentes estabelecido em Agudo, na região central, em outras localidades da região central do estado do Rio Grande do Sul. Eles tiveram uma filha, Luísa Carolina Margareta e Friedrich Eduard, que casou com um descendente da família Fischer. Quarto filho do casal, Wilhelm Niemeyer, nascido em 1889, era casado com Carolina Henriqueta Fetzer, falecida em Agudo, em 1963. O quinto filho do casal, Emílio Teodoro Guilherme Carlos Niemeyer, nasceu em 1892 em Agudo e casou com Elsa Madalena Guilhermina Fall. Tiveram 3 filhos na cidade de Agudo. A penúltima filha do casal imigrante, August e Wilhelmina Niemeyer, era Ida Niemeyer, nascida em 1895 e falecida em 1979, em Agudo, casada com Emil Karl Dumke, nascido e falecido em Paraíso do Sul. Foram os pais de 3 filhos. E o mais novo dos filhos do casal Niemeyer era Karl Wilhelm Konrad Niemeyer, nascido em 1895, falecido em 1944. Casado com Augusta, Emília, Doroteia, Zuko, e pais de 4 filhos, uma delas casada com um descendente da família Kohenburger. Então, do que temos de registros dessa descendência da família Niemeyer, também uma descendência considerável, estabelecida nestas localidades na região central do estado do Rio Grande do Sul, com vários descendentes masculinos, o que faz com que o sobrenome tenha seguido, né, já que naquela época apenas o filho levava o sobrenome da família adiante. Quer saber um pouco mais sobre a história dessas famílias e suas contribuições? Fique ligado conosco no nosso próximo programa Unsere Familie e nos acompanhe nas redes sociais buscando por Felipe Kuhn Braun.
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Agora 1:05, 26 graus e 7 décimos a temperatura. Um dia lindo hoje, né? Uma quarta-feira excelente. Sol brilhando, algumas nuvens, sim, né? Mas nada aí que interfira, né, na beleza deste dia, né? 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Siga mandando o teu recado para o 5432811510, telefone e o WhatsApp para você interagir conosco. Agradecendo mais uma vez o carinho da tua audiência, te desejando uma feliz tarde de quarta-feira, hoje 7 de outubro. Alôzão Tzilans em Schroeder, Santa Catarina, tarde agradável de quarta-feira com solão, sintonizado na melhor programação. A Jenny Godoy, dia lindo de sol. É, o sol a gente sabe que não vai ser por muito tempo, né, Geni? Mas vamos aproveitar. Como dizem, né, o dia bonito quem faz somos nós, né? Mas também sempre aquela umidade, aquele tempo nublado, tava começando a ficar chato, né? Obrigado sempre pela tua audiência aí, tá bom, Geni? Vamos lá, trazendo por aqui então música da banda Exemplo. E ontem, como eu falei ontem de manhã, né, até o final do dia, muitas novidades. E ontem à noite foi anunciada então a nossa nova colega aqui na programação da Rádio Imperial, a Débora, da banda Exemplo. Que você, Débora, seja muito bem-vinda aqui à Rádio Imperial. Conte sempre com a gente, tá bom? É bom demais ter você aqui conosco. E, claro, muito e muito sucesso, tá bom? Banda Exemplo, me namora!

banda Nova Dimensão Saideira. Antes teve a nova da banda Exemplo, Menamora. 1:13, vamos ver aqui, né? Sandro André Schultz, tudo tranquilo, Sandro? Alô, vai para os colegas de trabalho da Sierra Móveis. E, claro, né, mandando aqui um abraço para Débora, desejando muito sucesso a ela. Valeu, Sandro. Já, já trago sim, banda Champion. Quem mais por aqui? Boa tarde, Jacinta Rinker, de Santa Maria do Herval. Mandando um abraço para Débora Malman. Muito sucesso para ela. Isso aí, né? Gabriel, excelente tarde a todos os amigos da Imperial. Recadinho do amigão Vanderlei. Tudo tranquilo, Vanderlei? Para ti também, amigão. Uma boa tarde. E, claro, sempre agradecendo pelo carinho da tua audiência.

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Fresh Mussain, Vox Club, antes teve banda Champion, Bate Coração. 13 horas 22 minutos. Abraços e o alô, deixa eu ver aqui, né, o recadinho. A Carolina dá o sim, né, a Carol aí, os pilateiros, né, a turma do Pilates. Obrigado pelo carinho e a sintonia de vocês. Tá separadinha já por aqui a tua camiseta, viu? Carol, abraços, hein? Boa tarde pra vocês. Trago agora o Barbarella. Sempre ligados na Imperial, Jorge Kleber e o seu Valdir, que atuam aí no Sinodal em Montenegro. Olha só que bacana, hein? Também a dona Norma Vickert em Novo Hamburgo. A dona Neuza Vieira e o seu Longino em Gramado. Família Dil em Poço das Antas. Alusão especial aí para todos vocês. E a gente agradece, né, o carinho e a sintonia. 54-3281-1510 é o telefone e o WhatsApp para você participar conosco. Te desejando aí sempre, claro, uma boa tarde de quarta-feira. Bom trabalho. Você que nos leva aí de carona no teu carro, caminhão. Obrigado pela carona. Você que está por casa acompanhando o nosso programa. Tudo de bom, hein? Uma feliz tarde de quarta-feira. 1h23.

0: Cristiano Scheifler, Baviera Mexicana, e antes o Barbarella, Só Uma Canção.
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2: 1:32, 27 graus a temperatura. 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Vamos lá, nosso amigo Ademir Bender de São José do Hortêncio. Fleißigem Schaffen, gut Musik Lautstrecke. Ademir, bom trabalho, amigo. Uma boa tarde. Já tem Monte Carlo. Marisa de Santa Maria do Herval, pedindo pra curtir música do Rogério Magrão e banda. Silvano, só na escuta, no sítio em Araricá. E hoje o amigo Rick pagou um galeto. Olha só, agora uma geladinha. Tá certo, abração aí, Silvano. Aproveitem, uma boa tarde pra você. Música do Monte Azul, quem pede é o nosso amigo Adair Kunstler em Carlos Barbosa. Obrigado, viu, Adair. Já trago sim o Monte Azul por aqui. 26 para as duas.

Musical Monte Azul dançando com a Imperial. Musical Monte Azul neste domingão também com a gente na festa dos 37 anos da Rádio Imperial. Às 10 da manhã tem Monte Azul no palco. E antes o Rogério Magrão e banda e o Coração Pirou. 20 minutos nos separando das 2 horas da tarde. Rafael Strasburger, Vistetz, Rafael Alaskut, grande saxofonista. Vitor, mesmo meu nome, Samagen, Galamo, Music Mar, né, Rafael? Abração aí pra ti, pedindo banda oriental. Vamos nessa, né? Alô, Ademar e Neiva, de Novo Hamburgo, tudo tranquilo? Já aproveita aqui, manda um abraço aí pra dona Neiva, desejando sempre melhoras, tudo de bom. A Ademar tá dizendo que tá se virando aí, né? Mas até que tá gostando, então isso é o que importa, né? E aproveito já o embalo, mando aí a canção do Monte Azul especialmente pra vocês, tá bom? Fábio e Rose, de Boa Vista do Erval, parabéns pra Rádio Imperial ontem, né? Obrigado, viu, Fábio e Rose, já trago Brilha Som aqui na programação. Cristiano Scheifler também tá acompanhando. Alô, Cris, obrigado pela audiência e pela sintonia aqui na Imperial. Uma boa tarde, 19 para as 2.

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0: E o super musical Monte Carlo e o medley do Monte Carlo, antes o Brilha Som, Louco Apaixonado e a banda Oriental Vai Nessa. Fechando a primeira hora do programa Tarde Nossa, muito obrigado Volone Becker, Bairro Travessão em Dois Irmãos e a Cerâmica Caspar e Matriz em Bom Princípio e a filial em Portão.
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Imperial FM, a festa no ar, agora 14 horas e 4 minutos, 2 e 4, 27.1 a temperatura. 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Boa tarde, Clauber Hans, da Cidade de Feliz, pedindo Rainha Musical, mandando para a galera da AgroSul, que tá no Pinhal Alto, nas entregas. Olha só, bom trabalho aí para vocês, boas entregas. Marino Flar, em Carlos Barbosa, pedindo para curtir música do Oriente, já separei aqui, né? Guido Dapper, de Dois Irmãos, homenagem para a família, né? A Bianca, isso, a Bianca Dapper, que está hoje de aniversário. Muitas felicidades, muita saúde. E claro, né, o seu Guido sempre na boa companhia da Imperial, né? Que maravilha! Parabéns aí para Bianca Dapper, felicidades e saúde. João Fiscal, empresa lousada em Arroio dos Ratos, tá de férias ainda, né, João? Obrigado pela tua audiência. Vamos curtindo música, você vai mandando o teu recadinho, daqui a pouquinho também bate-papo com o nosso amigo Yur, gerente da Cressol de Presidente Lucena, falando um pouquinho aí das novidades, esses primeiros dias de Cressol em Presidente Lucena. É daqui a pouquinho, hein? Enquanto isso, a gente curte o Rainha Musical.

0: Muito bem, tá aí o Rainha pra gente recordar frente a frente. 14:09. E como eu já havia falado antes, nós estamos recebendo aqui o Yur, gerente da agência Cressol de Presidente Lucena. Primeiramente, Yur, boa tarde. Estamos aí nos primeiros dias, né, de Cressol em Presidente Lucena, 48 dias, né? Boa tarde, tudo bem contigo?
1: Boa tarde, tudo bem? Isso, exatamente. Então, agência novinha aí, inauguramos elas no dia 18 de agosto, então estamos há 48 dias, né, com as portas abertas para atender a comunidade.
0: Na querida cidade de Presidente Lucena, meu pai é natural de Presidente Lucena, né? A família dele toda reside ainda por lá, temos familiares e, claro, muitos ouvintes, amigos aí de Presidente Lucena que estão em sintonia com a Imperial sempre. Parabéns, Yura, aí pela agência, né? Falávamos fora do ar. Ficou linda a agência da Cressol, né? Parabéns.
1: Não, uma agência muito bonita e a gente está pronto para atender a comunidade, né, da melhor maneira possível. Uma agência toda nova, né, num modelo, num padrão novo da Cressol. Então convido também a comunidade da Presidente Lucena e região para nos visitarmos lá. Uhum. Nós estamos esperando para atender da melhor maneira possível.
0: Com certeza. E começamos a divulgar a Semana Mundial do Investidor 2026, né? Yur, para que a nossa audiência, né, tenha conhecimento, o que é a Semana Mundial do Investidor?
1: Bom, vamos lá. Ela é uma mobilização global, né, voltada à educação financeira e à proteção dos investidores. E o objetivo é mostrar que investir não é apenas buscar a rentabilidade, mas também proteger o patrimônio, evitar decisões precipitadas e prevenir golpes financeiros.
0: Uhum. E qual é o papel da Cressol Raiz?
1: Bom, então hoje a Cressol, nós fizemos uma ligação entre o conhecimento técnico e a realidade de cada comunidade, né, de cada família, de cada produtor, de cada comerciante, de cada empresa, para que a gente consiga organizar as finanças e investir de maneira mais segura.
0: Uhum. Legal, bacana. E qual o primeiro passo, né, para começar a investir?
1: Bom, o primeiro passo é organizar o orçamento, né, de forma segura, que não impacte em dívidas. E primeiro passo também pensar na reserva de emergência. Uhum. Então, pós-pandemia, a gente fala hoje em reserva de emergência de 9 a 12 meses. Então, alguém que ganha aí aproximadamente R$5.000, então tem que ter aproximadamente entre R$45.000 e R$60.000 guardado, uhum, com liquidez, ele tenha disponibilidade desse recurso, para que se tiver alguma emergência, ele consiga pegar desse valor.
0: Sim.
1: Então, tem que ser um investimento com liquidez, com segurança e com rentabilidade.
0: Sim. E também, com certeza, uma dúvida muito frequente, né? Como saber aí qual investimento é o ideal, né?
1: Bom, primeiro a gente precisa considerar o prazo, né? O objetivo de cada pessoa, né? O risco que a pessoa aceita, a necessidade de resgate desse dinheiro. E não existe um investimento ideal para todos, né?
0: Uhum.
1: Também é importante entender a familiaridade que o associado tem com investimentos, para que a gente consiga personalizar aquilo de acordo com os seus objetivos de curto, médio e longo prazo.
0: Uhum. Yur, agora a gente sabe, né, que tem muitas promessas, né, de ganhos altos, garantidos, sem risco. O pessoal tem que tomar muito cuidado, né? Gostaria que você colocasse para a nossa audiência também quais os principais golpes e também os principais alertas, né, que a Cressol passa para os nossos ouvintes.
1: Bom, a gente sabe que hoje está muito em alta essa questão das bets, dos tigrinhos, né, enfim, dos jogos, que a gente perdeu o controle, né? Então, uhum, tem muitas famílias sofrendo com isso. Isso a gente pode considerar um dos tipos de golpes que se tem, né? Que é um cassino virtual, online. Mas também essas promessas de ganhos altos, desproporcional ao que o mercado está trabalhando, ganho garantido, sem risco. Isso não existe, né? Não existe milagre.
0: Uhum, sim.
1: Nós trabalhamos em instituição financeira segura. A gente sabe que hoje promessas de 5, 7, 10% ao mês não existe. A gente tem que trabalhar num cenário normal, que não existe milagre dentro do mercado financeiro.
0: Uhum. Sim. E a Cressol, como a Cressol pode ajudar nesse?
1: Então, hoje a Cressol, nós oferecemos um atendimento próximo, humanizado, para ajudar a comunidade, organizar a vida financeira, identificando o perfil do investidor, esclarecendo dúvidas e protegendo o patrimônio. A orientação sempre está disponível nas agências, uhum, com o pessoal pronto para atender, e também nos nossos canais oficiais.
0: Sim. E claro, né, Yur, para quem busca sempre mais informações, só visitar aí, né, a agência, conversar contigo, conversar com a tua equipe. Presidente Lucena, por gentileza, passe a localização para os nossos ouvintes.
1: Não, com certeza, a gente está de portas abertas de segunda a sexta-feira, das 8h30 às 15h com caixa aberto. 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
0: E para quem quer aí fazer parte, aí quer ser aí um associado aí da Cressol, como faz?
1: Então, pode nos procurar, tanto no WhatsApp oficial da agência, ou até mesmo indo na agência, falando com nossos gerentes de contas. Nós temos gerente agro, pessoa física, pessoa jurídica, atendente de agência, para auxiliar. Preciso de documento básico com foto, CNH, RG, passaporte, comprovante de renda, comprovante de residência. A gente já consegue fazer a abertura da conta e entender a necessidade de cada um para que a gente consiga atender da melhor maneira.
0: Da melhor maneira, né? Como o Yuri mesmo colocou, né? Um atendimento muito próximo, humanizado, né? O pessoal senta para conversar, te entende, né? E sempre explica o que pode, o que não pode, qual a melhor maneira, né, Yuri? Eu acho que esse é o caminho, né?
1: Exatamente. E até aproveitando, falando da Semana do Investidor, nós ainda estamos na campanha do Cooperar a Ganhar. Então, a cada R$100 investidos, não estamos falando de um valor muito alto, já gera um cupom, um número da sorte, com prêmios mensais. E no final do ano, em dezembro, vai ter um prêmio de R$1 milhão.
0: Maravilha. Yuri, seria isso para hoje?
1: Isso aí.
0: Fique à vontade, né, para deixar aí os teus abraços aí, a equipe com certeza lá acompanhando a gente, né, e o convite para que o pessoal de Presidente Lucena visite aí a nova agência. Para você que ainda não visitou, né, faça uma visita, vá lá tomar um café, conhecer, conversar um pouquinho mais com o pessoal da Cressol, né?
1: Não, perfeito. Agradecer mais uma vez aí a parceria com a Imperial. A gente já tem uma parceria de um bom tempo. E também mandar um abraço aí para a equipe que deve estar na escuta aí lá em Presidente Lucena. Daqui a pouco estou voltando para lá para a gente tocar o barco de novo.
0: Isso, tá aí. Bom trabalho, sucesso para ti lá em Presidente Lucena e conte com a Imperial sempre, tá bom?
1: Muito obrigado.
0: Agora 2h16, 27.2 a temperatura.

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Às 15 horas no palco tem Rodrigo Bayer e banda. E o romance Rosa. 2h26, já tem os números da loteria, mas antes quero mandar um abraço pro Gilberto Carlos Klein, tá no trabalho nesta linda quarta-feira de sol e já no clima de Oktoberfest. Grande Gilberto, hein? Bom trabalho pra ti, amigão. E claro, né? Sempre muito obrigado pela tua audiência. Quem tá mandando aqui figurinha de guarda-chuva? Mas será que já temos chuva? Seu Romeu Henke, Cerro Grande, obrigado aí pela tua companhia, amigão. A Marlise, ótima tarde para ti também, Marlise. Tudo de bom, obrigado sempre pelo carinho da audiência aqui na Imperial.

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2: Duas e meia, 27 graus e meio a temperatura, números da loteria, quinto prêmio, 3.177, 3.177. Quarto prêmio, 7.799, 7.799. Terceiro prêmio, 6.782, 6.782. Segundo prêmio, 8.672, 8.672. E o primeiro prêmio, 5.699, 5.699. É o resultado da loteria, extração das 2h20.
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pra gente recordar o Sangue Latino e a música Sangue Latino na voz do nosso grande parceiraço Flávio Dalcin. 24 minutos nos separando das 3 horas da tarde. 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

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Muito boa tarde, Rock Becker, de Bom Princípio, Alan Scott Rock, pedindo para recordar uma da banda Luar. De dois irmãos, a Lúcia Stefan, música para a afilhada Bianca Dapper, que está de aniversário hoje. Parabéns mais uma vez para Bianca. Pede música com Semino Rossi. O Clóvis, de Alto Feliz, também passando para desejar uma boa tarde. Jason, também participando com a gente. Olha que legal, hein, Jason? Obrigado pela tua companhia aqui na Imperial. Vamos lá, então, Banda Luar.

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0: Semino Rossi, Rotzin de Rosen. Antes teve a banda Nave Som, Beijo Reserva. E ainda a banda Luar, Antigamente Era Assim. 12 minutos nos separando das 3 horas da tarde. Daqui a pouquinho tem a primeira edição do Repórter Sicredi. Ilse Eringer Schultz, em Padre Eterno Baixo. Alles gut, Ilse. Obrigado pela companhia. O Valdemar Osima, de Pomerode, Santa Catarina. Olha só, queridos amigos aí de Pomerode, pedindo música com a banda Estrela de Ouro. Hoje vou tomar umas 20. Já tá separadinha aqui, tá bom, Valdemar? Siga sempre com a gente. Meu amigo Jair Laux, alles gut, Jair. Uma música para o neto Francisco, na Alemanha. Olha só, hein? Dia 17, completou 1 mês. Parabéns e felicidades. Tudo de bom aí para a família, viu, Jair? Um abraço aí pro netinho, para toda a família. E, claro, sempre desejando felicidades e saúde a todos vocês.
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0: Banda Estrela de Ouro, hoje vou tomar umas 20. Participação do Rainha Musical, 3 para as 3. 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
1: A primeira edição do Voluntários em Movimento, corrida e caminhada pelo Hospital São José de Dois Irmãos, já tem 200 vagas preenchidas. A confirmação foi feita pela organização no início desta semana. O evento será realizado no dia 17 de outubro, com concentração na Praça do Imigrante em Dois Irmãos. A programação inicia às 7 horas, com a abertura oficial às 7h30 e largada prevista para às 7h45. A atividade contará com corrida e caminhada nos percursos de 3 e 5 quilômetros, permitindo a participação de pessoas de diferentes idades e níveis de preparo. O kit de participação custa R$ 60,00 e inclui camiseta, sacochila, chip de cronometragem, medalha e brindes. Na corrida, haverá premiação do primeiro ao terceiro lugar nas categorias geral, feminina e masculina, nos percursos de 3 e 5 quilômetros. A iniciativa nasceu a partir das jovens Hannah Fink-Hendrich e Stephanie Gutt, integrantes do Comitê Jovem do Sicredi, que apresentaram à Associação de Voluntários do Hospital São José a proposta de promover uma corrida e caminhada em benefício da instituição. A ideia foi acolhida pela entidade e ganhou o apoio de empresas, entidades e da administração municipal. Para a presidente da associação, Neuza Terezinha Moirer Hansen, a participação das jovens representa também uma oportunidade de aproximar novas gerações do trabalho voluntário. Os recursos arrecadados com os kits serão destinados à Associação de Voluntários, contribuindo para projetos e melhorias em benefício do Hospital São José. Ainda há vagas disponíveis e as inscrições podem ser realizadas online pelo site da VQV Corridas. A organização é da Associação de Voluntárias do Hospital São José, com o apoio da Prefeitura de Dois Irmãos, além de empresas, entidades e parceiros. Repórter Sicredi volta em uma hora. 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Pontualmente, 15h.
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15:03, 28 graus a temperatura. Vamos para a última hora do programa Tarde Nossa desta quarta-feira, 7 de outubro. A partir de agora com a gente, Curto Arte Produtora, 7ª Festa Nacional da Lavanda, de 15 a 18 de outubro, em Morro Reuter. 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Alô, Marciano Malman, de Cruzeiro do Sul, tá na escuta da Imperial, parabenizando a Rádio Imperial pelos 37 anos comemorados no dia de ontem e também desejando as boas-vindas à nova integrante Débora. Obrigado, viu, Marciano? Sempre na escuta, né? Cirlon de Cerro Grande do Sul pede música com JD e companhia, oferece para os ouvintes da Imperial. Tatiane Zanqueta, uma feliz tarde pra ti também. Tatiane, obrigado sempre pelo carinho da sintonia aqui na Imperial. 5432811510, tô aqui no aguardo da tua participação. Mais uma vez agradecendo a tua audiência, você que tá chegando agora, seja muito bem-vindo. Uma boa tarde pra ti.

0: Flor da Serra, tu, solo tu, antes o musical Encanto de Feliz e o medley Vamos Fazer Festa e o JD e Companhia brincando com o sax. 15 horas, 15 minutos e meio.
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Tá aí o Porca Véia e o destaque da música gaúcha, A Gaita do Falecido. Imperial, 15 horas 24 minutos, 27 graus e 8 décimos a temperatura. Alô, Celso Schenkel, aqui de Nova Petrópolis. Obrigado pela sintonia do amigo. Quem mais? Vamos lá, né? Júlio Alas pede música para mãe Nélcia, tia Lone. O Saquete, o Felipe Amarço, os pintores da Glauco, João William Schmidt, Gerson, Alisson Weber, o Ademir Nogueira, o Léo Bittamender, Jackson Lindemann, Marcelo e a toda a equipe da Imperial. Antero do Ceará, boa tarde na companhia da Imperial, obrigado pela companhia, hein? André Luiz Schneider de Teutônia, 30 graus em Teutônia, hein? Sucesso pra ti também, viu, André Luiz? Obrigado pela companhia. Remy Har do Morro Carrar, São Vendelino, parabenizando a Imperial pelos 37 anos de festa no ar. Já recordamos aqui o Sax e Companhia Manchester. Em Estrela, amigos Valmor e Regiane Veneker, Mário Hansen, alles gut, Mário, uma boa tarde para ti, obrigado pela sintonia. 3:25.

0: Superbanda Real de Nova Petrópolis e o dobrado Lasca Fogo, antes o Sax e Companhia Manchester, Doce Doce Amor. 15 horas 32 minutos.
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1: Vinte e três minutos nos separam das 4 horas da tarde, 27 graus e meio a temperatura, e aqui a tarde é nossa até às 16 horas. A gente segue juntinho aqui na programação da Imperial, 37 anos de festa no ar. 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

Manda bagaço, né? 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Reserve a data, hein? De 15 a 18 de outubro. A cidade te espera com shows musicais, produtos de lavanda, exposição de animais, gastronomia, produtos coloniais, exposição de indústria, comércio, agricultura, artes e artesanato. 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Abraço, Velida Pretzel, em Ivoti. Uma ótima tarde para ti também. A Nair de Estrela. Boa tarde, amigos e ouvintes. Obrigado por alegrarem nossas tardes e os nossos dias. Obrigado, querida. Nós que agradecemos aí o carinho e a audiência. 21 para as 4, Droglaua.

Superbanda 0800, Saudades de Ouro Preto e antes Troglaua im Stodel, 15 para as 4, Valdir Collin, olha aí, grande abraço Valdir, obrigado aí pela carona do amigo, levando a Imperial de carona, retornando da capital, né, tchê, obrigado aí, tudo de bom pra família. O Antenor de Lajeado também desejando uma boa tarde, obrigado Antenor, tudo de bom, hein, recordando de mim que saudade.

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0: 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Como a lua e o sol antes teve o de mim, que saudade. 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
0: A maior festa voluntária em celebração da cultura germânica no Brasil inicia nesta sexta-feira, dia 9, e segue até o dia 18 de outubro. Sob o tema Um Brinde ao Que Nos Move, a 37ª Oktoberfest de Igrejinha será realizada no Parque de Eventos Almiro Grins, com uma intensa programação de shows e atividades. Aline Reis, presidente desta edição, conta que o tema escolhido reflete toda a motivação das pessoas que se dedicam ao planejamento e execução da festa. À espera de 200 mil visitantes, o evento terá gastronomia típica, danças folclóricas, jogos germânicos, apresentações musicais e atividades planejadas para integrar e entreter toda a família. Conforme a Aline, a presidência da Oktoberfest é feita por sucessão e começa a ser planejada logo após o momento do convite. Ela, que recebeu o convite em 2024, conta com o apoio de mais de 3.500 voluntários e do esposo Tiago Reis. Repórter Sicredi retorna na programação amanhã. Agora fechando também por aqui, a tarde é nossa. Muito obrigado, Curto Arte Produtora, Suítes Avenida em Gramado, 7ª Festa Nacional da Lavanda, Scheidt Materiais e Acabamentos e a Unimed Serra Gaúcha. Já já o Roger vem chegando para te fazer companhia no fim de tarde imperial e eu volto amanhã ao meio-dia. Fiquem todos com Deus, obrigado pelo carinho da sintonia e para fechar trago de amigos. Tchau, tchau.

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4:07, boa tarde. Boa tarde, temperatura em 27 graus e 4 décimos. Faz calor nesta quarta-feira, 7 de outubro, aqui na Serra Gaúcha. E o tempo parcialmente encoberto. Temos o tempo firme hoje, o dia todo por aqui. Temos o sol brilhando, mas agora algumas nuvens, até cinzentas, passeando também pela Serra Gaúcha. 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Manda teu recado aí no 54 3281 1510 e abrindo o programa tem Alma Latina.

0: Banda Caçula e o Feitiço do Broto, antes Grupo Cambona, Um Chamamé e Alma Latina, Fala Pra Mim.
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2: 4:19, 26.9 é a temperatura, o nosso fim de tarde imperial no ar, abração aí pro Rodrigo Gaiteiro, Geni Godoy em São Leopoldo, estamos aí de novo, fazendo serão hoje, boa tarde, Geni Godoy, quem estaria no horário, aliás, para vocês entenderem, seria nosso colega Maicon Wingert, mas ele tá meio ruim da garganta, ontem já não tava muito legal, hoje deu uma pioradinha, então para se recuperar bem e tá com todo o gás pro fim de semana, que vai ser pegado, né? Tem muita coisa pela frente. Maicon hoje tá repousando a voz aí, mas tudo dando certo, amanhã já deve estar de volta aqui à programação. Tá bom? Melhoras, aliás, pro colega Maicon e um abraço aí pra Geni Godoy. O João Fiscal curtindo as férias lá em Arroio dos Ratos, calorão também em Estrela, né? Valmor e Regiane Venequer, olha aí, marcando 31 graus no Vale do Taquari. Bom chimarrão pro Alexandro, família Kronbauer na Joaneta e a participação do Jadir, lá de Lajeado, pedindo banda exemplo. Darcy Charlau da Lomba Grande, pede o grupo Amigo de Canto Alemão e o Celso Schenkel, aqui de Nova Petrópolis, pra mãe Ivete pelo aniversário hoje. Felicidades a ela, pediu o som livre.

0: Banda Exemplo, me namora Banda Exemplo, que ontem à noite esteve conosco no Quero Festa Imperial Especial dos 37 anos da emissora lá na Nova Oktoberfest. Momento em que também apresentamos a Débora, vocalista da Banda Exemplo, como a nossa nova colega comunicadora aqui da Rádio Imperial. Teve o grupo amigo de canto alemão, Chenist Jugend, e Som Livre, Menina Não Corte o Cabelo.
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2: Imperial 23 para 5, 26.4 a temperatura, fim de tarde Imperial no ar e o oferecimento do Auto Centro Original. 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

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Alô, seu Xandica Alexandre Cor, no trecho entre a terra do Aipim e a terra da Bergamota, né? Aliás, fizemos ontem, o Luiz Alberto e eu, justamente esse trecho aí também, quando fomos a Montenegro, lá no Colégio Sinodal Progresso. E tá entre o Hortêncio e o Caí, porque, né, Alexandre? Hoje é quarta-feira. Quarta-feira é dia de namorar, então tá indo lá pra ver sua amada em São Sebastião do Caí e pede a música do projeto O Legado. Aliás, que reunião, hein, tchê? Atuais, Brilha Som e Rainha Musical. Só podia sair coisa boa, já já tá rodando aqui na programação. O Jair Fassbinder em Arabutã, também na sintonia. E a homenagem da Marilene Juliana Milk de Alto Feliz, parabéns pra Ellen Milk, que tá de aniversário hoje, saúde, tudo de bom pra ela sempre, desejando felicidades. Seguimos de música com uma das atrações da nova Oktoberfest, que segue neste fim de semana e no feriado 12 de outubro aqui em Nova Petrópolis, na linha Imperial, Monte Carlo.

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0: Os futuristas e o dobrado futurista, e antes, O Legado, novidade, O Legado, Barco do Amor, Alô e a Noite e Guardanapo. O Legado, que é a junção justamente das bandas, os atuais, Brilha Som e Rainha Musical dos vocalistas, né? E vem mais coisa boa por aí. 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

5:01, temperatura 25 graus, 8 décimos, tempo parcialmente nublado aqui em Nova Petrópolis. 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Música para seu Ervino de Sapiranga, está em casa com seus netos, Pedro e Isabela, curtindo a programação da Imperial. Abraço aí pra vocês e uma ótima quarta-feira. Gilmar de Esperança do Sul pede música, diz que tá animada a programação e pra seguir no embalo, pediu pra recordar as E6.

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Banda Monique, Aliança, o Dobrado Aliança, e antes o medley de sucessos do Terceira Dimensão. Banda Monique, que é uma das atrações da nova Oktoberfest, que volta neste fim de semana com muitas atrações na linha Imperial.

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7: 28 para 6, temperatura 25 graus, tempo segue firme aqui em Nova Petrópolis, é o fim de tarde Imperial no ar para Auto Centro Original. 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Gilberto Bonsovski, eu vou falar devagar, Bonsovski, acho que acertei, Gilberto, já vou ouvir teu áudio aqui. E uma boa tarde também para Lúcia Steffen, na companhia em Dois Irmãos, pediu Viu Seu Pause.

0: Kings of Ginta, Baila Baila, super banda Chopão e a música nova Chopão na Mão. E antes, viu, seu pause, mestre de obras imperial, agora 17 para as 8, para as 8, 17 para as 6, né, para as 18, temperatura em 24 graus e 9 décimos. Antes eu mandei abraço para o Gilberto, mas na verdade quem mandou o áudio do contato foi a Neidina Peron de São Lourenço do Oeste, Santa Catarina. Abraço aí para vocês, brigadão pela sintonia. Já já tem o Vibração cantando pra gente a valsa da vovó Elfrida. Também tem animação. Abraços da galera de Santa Cruz do Sul, mais uma cidade que vive o clima de Oktoberfest, né? Traudkapel, também na sintonia do fim de tarde.
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Boa tarde para Ione e para Afonso na companhia no Pareci, fechando o fim de tarde, tem Vibração e a Valsa da Vovó Elfrida. Em seguidinha, Preferência Popular.

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1: Tempo firme, temperatura 24 graus e 7 décimos.
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0: Agora pontualmente 18 horas, 6 horas da tarde, 24.7 a temperatura, começando o nosso Preferência Popular e o oferecimento da Colombo. 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Vamos juntos até às 19 horas, quando chega a Voz do Brasil no FM, né? Seguimos nas plataformas digitais, direto até às 8 no FM, até às 7, então antes da Voz do Brasil. 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Alô, turma do Viva Pilates em Ivoti, a mil na sintonia da Imperial. Boa tarde, dona Carolina Dalcin. E quem também tá por aí? Olha que bacana, quem também tá por aí? Banda Rosas, isso aí, Rosas, Rosas. Essa aqui, aliás, foi gravada ao vivo, se não me engano, aqui numa virada de ano em Nova Petrópolis, a trilha oficial do Preferência Popular. Voltando aqui pro assunto, então, quem também tá lá no Viva Pilates com a Carol, com os demais pilateiros e pilateiras, é a querida Fabi, a esposa do nosso colega Douglas Fat. Que bacana, um abraço pra vocês aí, uma boa atividade. Estivemos um tempo atrás, Luiz Alberto e eu, visitando o espaço, que é muito legal, e essa atividade, o Pilates, que é muito benéfica também para todas as áreas da nossa saúde, né? Não é querer fazer propaganda, puxar brasa pra sardinha da Carol, mas quem conhece sabe, quem não conhece, é só dar uma pesquisada, que realmente é uma atividade muito bacana aí. Inclusive para quem tem algumas restrições aí, não pode fazer alguma coisa mais impactante, digamos assim. Muito legal. Valeu, um abraço aí para todos e todas vocês. Chegando aí, Flávio Dalcinho, Banda Ouro.
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0: banda Herrschmidt, Alles Klar, vem pro bar e antes Mountain Crew, Ab auf die Wiesn, agora 6h22 e que legal a foto que eu recebi aqui, a foto e a homenagem, o relato, enfim, seu Inácio Ror, Arroio Bonito, São José do Hortêncio, de manhã ele já tinha recebido homenagem pelo aniversário, né? E ele recebeu visita surpresa para celebrar a data. Que legal. A Inesida Gominho Nascio Horror, lá do Arroio Bonito, São José do Hortêncio, agradecendo aí a surpresa dos netos Miguel e Noah, né? A filha Yasmin e Zimmerman da Linha Nova foram de surpresa lá para celebrar o aniversário do seu Inácio. Que legal aí, parabéns mais uma vez a ele, felicidades também, abraço a todos que estão aí na companhia. E o Guido Dapper de Dois Irmãos, homenageando a filha Bianca Dapper, que também está de aniversário hoje, muitas felicidades a ela, tudo de bom, e o Guido, como sempre, na companhia aqui da Imperial.
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6h28, mas é a segunda vez que eu falo errado a hora. É que é o hábito de trabalhar de manhã, né? Começo às 8, então puxa pro 8. 18h28, gente. Tá 6h28, temperatura em 23 graus e 9 décimos. Tempo com alguma nebulosidade, mas firme neste comecinho de noite, quarta-feira, hoje 7 de outubro. O nosso preferência popular no ar para Colombo. 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

0: 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Alô, Jairo Flor, em Sapiranga, na companhia da Imperial. Boa noite, dona Geni. Alô, Jussara. Alô, seu Darcy. Minha sogra mais cedo mandou figurinha que gostou da música que tocou, né? Tocou uma bandinha, aquelas boas de dançar. Aí ela mandou um oi no WhatsApp. Não respondi logo, mas eu sei que ainda tá ouvindo a rádio, então fica registrada aqui a participação. 5432811510. 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
1: Imperial, agora 15 para 7, 23.6 a temperatura. Daqui a pouquinho no FM temos a Voz do Brasil. Boa noite pro Alceu na companhia da Imperial. Seu Márcio Schwab passou buzinando há pouco aqui, agora já quase encerrando o turno, né? Pedindo super banda Chopin, bom descanso logo mais. Tem também aqui música do Thiago Rafael de Oliveira, pede Menina Não Corte o Cabelo pro seu pai Casimiro de Oliveira e também pra turma do CAPS. Aliás, o coral Seresteiros do CAPS esteve na segunda-feira cantando aqui nos estúdios da Imperial no programa A Voz da Experiência. Abração, Thiago. Eu vou trazer a versão do Vilseu Pause, porque a do Som Livre eu já toquei no programa mais cedo. Eu não posso repetir, mas trago na versão do Vilseu Pause, Menina Não Corte o Cabelo. E quem tá no trecho aqui, ó, e está a caminho de Encruzilhada do Sul, levando a Imperial de carona, é o Sérgio. Valeu, Sérgio, uma boa viagem pro amigo, pediu Corpo e Alma.

Viu seu pause, menina, não corte o cabelo, super banda Chopin, Der Sommer kommt immer vida e corpo e alma e o medley, os corações não são iguais e só pensando em você. Agora 6:55, fechando o Preferência Popular, agradecendo a Colombo, Druk Gráfica, Energias da Natureza, Instituto Ivoti, Frec Atacado e Varejo e Cerâmica Caspari. No FM vem chegando a Voz do Brasil e seguimos juntos nas plataformas digitais. Alexa, site, aplicativo, seguimos de música e conversando com você aqui na programação. Para fechar, Porto do Som, Deus me livre, hoje a partir das 20h, depois da Voz do Brasil, tem o Viva Música com o Cris, hoje virtualmente, né? Tá lá em Blumenau, mas tem um programa especial gravado e o Samuca também comandando a programação.

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Alma Nova, Tigrão do Bairro, antes Blue Star e a Chuva Parou, Alma Latina Prometendo Amor, Vox Club de Langston Ardenvelt e Musical Encanto e o Trenzinho. Agora são 7h15, 23.2 a temperatura. Boa noite para você que nos ouve nas plataformas digitais da Imperial. No FM tem a Voz do Brasil, mas estamos juntos aqui na Alexa, no site, no aplicativo da Rádio Imperial FM. Pode mandar teu recado, pedir tua música aqui no 54-3281-1510.

Os Guri e o Dobrado Flor da Serra, Oktoberfest Show Band Viva Colônia, Os Reis da Alegria, Dobrado Marli, Cosmo Express, Tony e aí, Sangue Farrapo, Fúria do Vento Norte. Agora 29 para as 8, 22.9 a temperatura em Nova Petrópolis. Boa noite a você que nos acompanha nas plataformas digitais da Imperial e obrigado pela companhia. Enquanto no FM tem a Voz do Brasil, aqui a gente segue de música e a sua participação no 54-3281-1510. Boa noite, falando em plataformas digitais aqui, para Ilande Haas. Ilande está nos ouvindo pela Alexa, né? Brigou um pouquinho com ela, mas deu certo, está nos ouvindo. Obrigado pela companhia, uma ótima noite de quarta-feira. E a Geni Godoy também com a gente, pedindo Ritmo Certo.

Banda Panamérica, Porta Retrato, Orquestra de Sopros de Linha Nova, Schitt's and Liz, Estação New, Fogo de Amor, Castel Rutherspatzen, Halli Hallo, Terceira Dimensão, A Melhor Noite de Sua Vida e Ritmo Certo, Chope à Vontade. Uma boa noite para nossa amiga Ilse, dona Ilse Edinger Schultz, seu Reinaldo na companhia lá em Padre Eterno Baixo, agora faltando 9 para as 8, vou nessa, desejando a todos uma ótima noite, em seguidinha chegando o Samuca e o Cris por aqui com o Viva Música. A gente se encontra amanhã de novo a partir das 8 horas da manhã.

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0: Alô, gente, muito boa noite. 20 horas, 3 minutos, 4 agora, né? 8 e 4, 22 graus e 3 décimos a temperatura. Tempo, nesse momento, ainda é firme, né? Aqui em Nova Petrópolis temos aí a temperatura bem alta, mas tendência aí de mudança já a partir de amanhã. Estamos chegando para mais um Viva Música, né? Na vida de todos nós. E o nosso Viva Música hoje gravadinho, mais uma vez, até porque o Cristiano já tá lá por Blumenau, né? Acompanhando a abertura da Oktober, enfim, né? Uma baita festa que acontece em Blumenau e o Cris vai estar por lá acompanhando, né? Final de semana tem a festa da Imperial, vamos estar juntos também. E o Viva Música caprichado hoje contando aí parte da história da bandinha camponesa. Então a turma que gosta da banda camponesa, dá volume no rádio, fica com a gente, programa gravadinho, então chegando já na sequência por aqui. Aproveito para mandar abraço para o Luiz Carlos em Caxias, está na companhia da gente, um grande abraço. Alô também para o Jadir de Lajeado, também acompanha a nossa programação, nosso muito boa noite a todos. Após o Viva Música, né, tô trazendo a Loteria Federal, né, hoje extração das 20 horas, trago daqui a pouquinho também por aqui, vai mandando aí o teu WhatsApp, né, participa com a gente, 54-3281-1510, o nosso WhatsApp, né, depois do programa a gente vai atualizando também as participações por aqui, combinado? Vamos de Viva Música, então, com Cristiano Scheifler. Cris, é contigo.
1: Boa noite, Samuca. Boa noite aos ouvintes da Imperial. Mais uma vez com o nosso programa Viva Música, né? Hoje mais uma história bacana aí de uma das bandinhas da nossa região que muito sucesso fez e hoje a gente vai escutar um pouco e saber um pouco da história da bandinha camponesa.

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E hoje chegamos ao nosso programa de número 69, Samuca. É, são 69 viva música, né? 69 histórias já contadas e por aí vai. Tem muita coisa ainda pra gente descobrir a respeito das bandas, dos compositores, né? E hoje falando de banda camponesa que teve lá o seu primeiro LP gravado em 1976... É, o álbum que marcou o início das gravações da banda, com um repertório muito vasto também, tudo naquela época, né, a gente sempre comenta sobre a dificuldade da banda gravar, mas com certeza, né, nos deixou um legado muito grande. E logo em seguida, em 1979, gravou então o seu segundo LP, Bom é Campo Bom, e assim por diante, né? Depois teve ainda um LP em 1983, que é esse que a gente vai falar hoje, né? Um disco mais recente, mas que com certeza também está aí no repertório da Imperial. Esses três discos a gente escuta volta e meia, banda camponesa, né? Bandinha camponesa. Inclusive, Samuca, essa história da banda camponesa de hoje é sugestão dos nossos ouvintes, né? E desde já, muito obrigado por sempre a gente receber essas mensagens e essas sugestões para a gente dar sequência aqui no nosso Viva Música. Falando então, Samuca, desse LP, né, lá de 1983 da banda camponesa, também conhecida como Bandinha Camponesa, é o álbum Música para Todos, né? Um álbum muito bacana também. Esse disco marcou a discografia do grupo, focado em músicas tradicionais de colônia alemã, né? Música alemã, música do nosso sul do Brasil. E ele sucedeu os outros dois discos, então, lá de 1976 e 1979. E também esse LP, Samuca, foi uma homenagem, né, ao maestro Speer, que tanto prestou serviços, né, foi o comandante aí da banda camponesa por muitos anos. Então esse disco serviu de homenagem a ele. Nesse disco temos algumas faixas cantadas, né? Mas tem uma música que tu sabe, né, Samuca? Eu Sou o Zé da Valsa, acho muito bonita. É a primeira faixa, né? Ondas do Danúbio. Acho uma música muito bacana, muito bonita, muito bem executada aí pela Bandinha Camponesa.

E temos algumas informações, assim, Samuca. A pesquisa foi feita, mas a gente não conseguiu ter contato com alguém da família ou dos próprios músicos que faziam parte dessa bandinha camponesa, né? Mas a gente tem relatos, né? Os registros históricos e os encartes dos antigos discos de vinil da bandinha camponesa de Campo Bom detalham os principais integrantes do grupo, que era o seu Spier, né, maestro, compositor e multi-instrumentista, o Araújo, compositor e músico parceiro da banda, Chiquinho Vero, que não tem aqui o que era, qual o instrumento que ele tocava, Everaldo da viola, provavelmente era o guitarrista, violeiro, né, o Dida, o Strasburger e a Virgínia Spier, vocalista e instrumentista. E aqui na pesquisa que a gente fez, consta ela como a irmã do cantor renomado gaúcho, já saudoso, Leonardo, né? Então, mais uma história bacana aí do vínculo que existe da música gaúcha com a música de banda, com a bandinha das antigas, né? Que a gente sabe que tem uma ligação muito grande. A gente pôde ter essa experiência nessa Muca nos programas do mês de setembro aí, especial da música gaúcha, com os Bertucci, né, com os Monarcas, que tem aquela identidade, né, musical forte, mas que teve um passado o qual também tocava marcha, tocavam valsas e tal. Tinha até alguns conjuntos gaúchos antigos que tinham instrumentos de sopro, que é o caso dos Monarcas e é o caso também dos Bertucci, né?

E com certeza, Samuca, faremos mais programas sobre a bandinha camponesa, porque a história é muito grande, né? E eu acredito que os ouvintes também gostariam de saber um pouco mais. Então, daqui mais alguns programas, né? Vamos voltar com a bandinha camponesa aí para descobrir mais alguma coisa. 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

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E Samuca, estamos entrando, né? Adentrando aí ao mês de outubro, mês da Oktoberfest. Eu estarei lá em Blumenau, na Oktoberfest de Blumenau, e quero trazer a história de uma música que é muito tocada, muito executada em todas as festas de outubro aí, né? Pelas bandas, que é o Herr Schmidt. É uma dança, é uma música que se tornou uma dança folclórica, e que é uma dança de integração, onde todo o salão, todo o pavilhão da Oktober pula e dança o Herr Schmidt. Então, semana que vem, vamos contar a história e a tradução, né, do Herr Schmidt. 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Vou me despedindo aqui, Samuca, até semana que vem, uma boa semana a todos e voltamos na próxima quarta com Viva Música!

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2: Vamos lá, gente, 8h23 agora, números da loteria, Loteria Federal desta quarta-feira, dia 7 de outubro. Quinto prêmio, número 53.648. Quinto prêmio, 53.648. Quarto prêmio, 24.384, 24.384. Terceiro prêmio, 53.643, 53.643. Segundo prêmio, 72.560, 72.560. E o primeiro prêmio, 42.050, 42.050, 42.050, o primeiro prêmio. Beleza, gente, é 8h24 agora e dando seguimento aqui à nossa programação, a gente chega com o nosso show da noite, né? Após o nosso Viva Música mais curtinho mais uma vez, devido à viagem do Cris, a gente segue por aqui trazendo aí a boa música pra você, viu? 8h25 agora, 22 graus, as boas notícias vem do futebol, né? A princípio, né? Até aqui, intervalo de partida, de partidas, eu diria, né? No Brasileirão, o Internacional vai vencendo o Corinthians no Beira-Rio e o Grêmio vai vencendo o Remo lá em Belém do Pará, né? Duas vitórias da dupla Grenal, que nesse momento aí são essenciais, né? Para escapar do rebaixamento, né? Começando bem aí, vamos ver, né? Tomara que se mantenha aí esse resultado no segundo tempo. 8h25, a gente começa com amigos do musical JM, que estarão com a gente no próximo domingo também na festa da Imperial. E aí, já te organizou? Vai fazer a festa com a gente, né? Então tá bom, estamos te esperando, viu? 8h25, boa noite pra você. Obrigado aí pela tua companhia, pela tua audiência. E vamos que vamos, quartou, minha gente.

Daí a música alemã com Steyr Blue, tá aqui na nossa programação. Antes teve Bandinha Tricolor, Flora e também JM Briguinha. Deixa eu mandar alguns abraços por aqui. Nosso amigo João Fiscal tá com a gente, turma lá em Arroio dos Ratos. É, o Adalberto Herbi em Cachoeira do Sul, por lá também, né? Por enquanto, céu estrelado aí, né, Adalberto? 23 graus por lá a temperatura. É, grande abraço também pro Guido Kehl, turma em Lindolfo Collor, na companhia da gente. Valeu, Guido, abraços. O João Vitor Dimbé também tá na sintonia. A gente manda abraço aí também, agradecimento, claro, pela audiência. Vamos seguindo o intervalo dos jogos da dupla Grenal, né? Os dois vencendo nesse momento. Vamos torcer para que se mantenha dessa forma no segundo tempo. E a gente vai seguindo por aqui com mais música, agora com os Reis do Baile.

Maravilha, tá aí a música com Werner e Companhia, com o Caminhão do Lixo, né? Teve também Monte Azul e também Os Atuais. Muito bem. Vamos por aqui seguindo e mandando abraço para nossa amiga Lúcia Steffen, né? Tá com a gente também. Forte abraço aí, pedindo a música do Chico Rei Paraná. Trago agora já na programação. E a turma que tá com a gente, claro, pode mandar o teu recadinho, né? O nosso WhatsApp tá disponível, 54-3281-1510, tá bom, gente? Vamos que vamos! Chico Rei Paraná, agora 16 para as 9.

Tem música com São Marino, A Dor Bandida, agora 6 para as 9. Vamos dar uma espiada aqui nos recadinhos da audiência, né? O nosso amigo Jair Fassbinder tá na companhia, o Odila em Caxias também acompanha a gente. Alô, Traude, lá em Santa Cruz do Sul, né? Ricardo e Anete, a família de Edson Bach aí também com a gente, turma aí de Boa Vista, né? Maravilha. Pedindo a foto 3x4, já vou selecionar logo, logo pra rodar por aqui, tá bom, Traude? Abraço pra vocês. E a minha cunhada Tati e a Maria Cecília virou bailão lá em Bom Princípio, né? Mas que legal, abraço pras meninas aí, né? E estão curtindo a noite da quarta-feira e acompanhando a Imperial, mas que legal. A Cecília já até comprou roupa pra vir pra festa da Imperial, né? Que legal, abraços aí pra vocês, viu? Deixa eu ver aqui, recadinho ainda, aqui ó, recadinho também da turma que pediu música com o Magrão. Bom, nós vamos trazer aqui o Magrão na sequência. O Magrão vai cantar com o Rogério Magrão e banda e vai cantar a foto 3x4, né? Vamos cantar juntas as duas aí, maravilha. Tô trazendo já na sequência também a música do Magrão, tá bom? Agora 5 faltando para as 9, deixa eu dar uma espiada aqui como é que tá o placar da dupla Grenal, né? Acabei me perdendo aqui na sequência, vamos lá. O Grêmio segue vencendo 1-0 fora de casa e o Internacional também vai vencendo o Corinthians em casa. Resultado que, bah, seria excelente para a dupla Grenal, né? Tendo em vista de que iniciaram pelo menos a rodada os dois na zona de rebaixamento. Nesse momento, com esses resultados, o Grêmio vai saindo. O Inter ainda não, mesmo vencendo, mas já dá um belo de um passo aí, né, para conseguir sair, quem sabe. Logo, logo. Bom, vamos lá, né? 4 faltando para as 9. Vem o Rogério Magrão.

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